0: Muchas gracias. Muchísimas gracias a todos.
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São 4 horas. 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

0: 6 horas.
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0: 7 horas. 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
5: Rádio Cardal, estamos de partida para mais uma edição de Ai meu Pombal, comentário político da atualidade política concelhia em destaque, hoje com o João Coelho, que está de regresso aqui ao painel, também o Daniel Ferreira e o Telmo Lopes, os três vão comentar. Três temas, ou mais, eu vou pedir a cada um deles que lance também o seu tema. Hoje é old school, à moda antiga, como nos primeiros tempos de Ai meu Pombal, ou seja, não houve aqui um consenso sobre um tema, portanto cada um vai lançar o seu tema e não sei quem é que está já prontinho para arrancar. Daniel, vamos começar por ti, hoje é sempre o último, hoje começa então por ti. Tu propuseste aí uns temas e avança então com o tema que trouxeste.
6: Bem,
5: ter hoje.
6: Antes de mais, boa tarde
5: e
6: a todos.
5: E vamos esperar que os teus companheiros de debate estejam preparados para
6: estão,
5: estar a
6: com certeza. Aliás, o tema que eu trago é um... Antes de mais, boa noite, Gonçalo, João e Telmo e a todos os que nos ouvem lá em casa. O tema que eu resolvi trazer é também uma forma de tentar que isto chegue um bocadinho também à população, porque é um tema que eu acho que vai-se falar agora durante alguns meses, que é a questão da limpeza das florestas. O ICNF criou umas AIGPs em conjunto com o município, que depois vão ter as OIGPs. O que é isto? Isto basicamente são as áreas que vão estar definidas para se fazer a limpeza das matas daquilo que caiu agora com o Cristine. E toda a gente está muito preocupada com a questão dos incêndios e eu acho que é bom nós falarmos um bocadinho nisto. Como é que isto se vai desenvolver? Estão definidas áreas de intervenção que já foram feitas e já estão a ser analisadas, neste caso, pelo município e pelas juntas, e nesses espaços o município, através de um financiamento que foi atribuído ao município pelo ICNF de 6,75 milhões de euros para fazer esta limpeza. E isto terá que acontecer até ao final do ano. Vai ser um trabalho muito complicado, muito árduo, e tem aqui um pequeno senão, ou uma pequena questão que tem que ser bem divulgada e que tem que ser bem passada para a população, que é as zonas, os proprietários que queiram fazer as suas limpezas terão que identificar, o prazo já teria sido concluído, mas agora foi mais ou menos alargado. Mais ou menos isto é, foi alargado, sendo que agora é preciso dar um tempo até de 15 dias depois da notificação. O proprietário tem que ir ao ICNF, tem que identificar o seu terreno e tem que dizer que vai fazer essa limpeza no espaço, aí iniciar esse trabalho até junho. E isto é o, digamos, o trabalho que vamos ter agora nos próximos 6 meses e que eu acho que é um tema importante, porque vai dar muito trabalho e é uma maneira também de preparar mais ou menos a época de fogos. Pronto, e este é o tema que eu gostava de trazer. Acho que vai ser complicado, vai ser muito trabalho, vão ser precisos muito esforço de toda a gente, e eu acho que é importante que este trabalho corra de maneira normal, e peço a toda a gente que efetivamente consigam falar e informar-se, para que depois não aconteça querer ir tirar a madeira do seu pinhal e ela já não está lá, porque é isso que vai acontecer. Ou seja, o município, naqueles terrenos em que não está identificado como como o proprietário vai retirar essa madeira, eles vão, vai ser a limpeza de todas as árvores que estejam caídas ou tombadas ou que já não sejam viáveis, vão ser todas retiradas e vão ser todas armazenadas num sítio para depois serem vendidas, digamos, essa madeira, para que consigamos fazer esta limpeza. Este é um tema, não sei se... Eu trouxe este tema um bocado numa ótica de informativa, porque há muita gente a querer falar e eu acho que é importante falarmos sobre isto.
7: E fizeste muito bem em trazer o tema.
5: E até porque o Telmo também tinha lançado a possibilidade de se falar deste tema. Telmo?
7: Sim. Basicamente, congratular-me pela medida. É a criação dessas áreas de gestão integrada florestal, acho que é assim. É uma medida que pode ser criada a qualquer altura.
6: A AIGP, estas que vão ser criadas neste momento são as AIGPs 2.0, ou seja, são aquelas que vão ser criadas apenas para o CRICIN. As anteriores podiam ser numa ótica de gestão florestal integrada, pelos proprietários. Exatamente. E pelos municípios.
7: Bom, portanto, aproveitar para dizer isso. É uma medida que existe, entre outras possíveis, para combater as dificuldades inerentes ao minifúndio, que eu acho que tem sido pouco divulgada pelos vários agentes, pelo Ministério da Agricultura, pelo ICNF, toda a gente, pronto. É mal divulgada e mal pouco instigada. Ou seja, se os pequenos proprietários, normalmente pessoas com alguma idade, quando são os idosos, esses já faleceram, os descendentes muitas vezes nem sabem onde estão os terrenos, as partilhas estão indivisas, etc, etc. Se não são instigados a fazer alguma coisa para mudar, para gerir de forma conjunta a sua propriedade, nunca vão fazer nada. E o problema não se vai resolver e cada vez se vai agravar mais, independentemente de tempestade ou não tempestade. Fechando este parênteses, congratulo-me pela coragem do Governo ter aprovado a medida. Agora, é preciso que, para além do trabalho que pelo visto já foi feito, eu vi esta semana que algumas juntas freguesias já publicaram, já partilharam o diploma legal. Sinceramente, não tive tempo de o analisar. Mas, para além desse trabalho que já terá sido feito de identificação dos terrenos, porque a área elegível era todo o território do concelho, eram 626 km². Agora é preciso ir para o terreno, e é isso que tem faltado e continua a faltar. Não há meios, o ICNF não tem meios, a Câmara não tem meios, as juntas não têm meios. Há que ir buscar meios, há que ir buscar voluntários, há que ir buscar ex-autarcas, ex-militares da GNR, ex-funcionários públicos, políticos. Podem pedir a mim, podem pedir se calhar ao João, se ele tiver tempo disponível, podem pedir ao Gonçalo para ir falar com os vizinhos. É preciso pôr pessoas no terreno a falar com os proprietários, porque a maioria das pessoas não vão ter conhecimento desta medida. E aí depois vamos ter o problema a seguir, que vai ser, vão lá e bem, vão lá, quer dizer, espero que haja meios suficientes para isso. Se não for o exército e mais alguns meios que venham de outras zonas do país, duvido que haja meios para isso. Vi que já foi assinado foram assinados contratos com a PM e o GEST no valor de total perto de 1 milhão de euros, que penso que tenha a ver com isto.
6: Em parte,
7: penso que esteja relacionado. Mas se não vierem meios de fora, não vai haver meios, porque os madeireiros e as pessoas desta área estão completamente assoberbadas de trabalho. Portanto, foco na divulgação, foco nos meios e foco também noutras ações que eu não tenho visto no terreno e gostava de estar a ver. Não tenho visto bombeiros no terreno. Por exemplo, na Maceira, há poucas semanas, vi equipas dos bombeiros da Maceira no terreno. Em Pombal ainda não os vi, e eu ando bastante por zonas rurais. Não tenho visto equipas mistas de escuteiros com outras pessoas. Não tenho visto iniciativas de associações que fazem, em alguns casos, trabalhos espetaculares, mas não sei porquê, ou por falta de iniciativa, ou por falta de incentivo. Não acho que não tem mal nenhum a Junta de Freguesia de Vermelho ir ter com uma associação da terra e dizer vamos aqui juntar 20, 30, 40 pessoas num fim de semana e vamos ajudar a senhora Albertina e a senhora Joana que não têm posses, que não têm meios, que são sozinhas, que são viúvas, seja o que for. Acho que ninguém se ia opor a isso. Eu sugeri esta medida a alguém que me disse: ah, mas depois ia haver falatório porque íamos ajudar A e não íamos ajudar B. Pudesse-me dizer um palavrão, quer dizer, quando tiver tudo a arder e as pessoas a fugirem, depois vamos estar a pensar que se podia ter limpo, mas não se fez porque A e B e C. Portanto, há que criar essa dinâmica. Já passaram 3 meses, nós entregámos esta proposta da criação desta dinâmica juntamente com as associações, com o Rotary Club, com os escuteiros, seja com os bombeiros, seja com quem for, a 11 de fevereiro, que nós entregámos esta proposta à Câmara. Na resposta tivemos, mas isso já é normal. Portanto, e não vejo nenhum, a par de situações mais musculadas, mais macro, de maior dimensão, em que tem que ser maquinaria pesada, etc., há situações de pequenos lotes de terreno que não vai ser com máquinas pesadas que se vão conseguir limpar e que é importante que também sejam limpas.
5: João.
8: Eu, depois do tempo de antena do governo PAF, eu tenho pouco a dizer, não é? Já estivemos aqui a louvar das iniciativas do governo, portanto, quem sou eu, não é? Quem sou eu? Sou o mero proprietário florestal, potencial beneficiário desta medida e, portanto, vou...
5: E já limpaste tu que
8: dizes? Não. Aliás, já limpei no primeiro momento, mas depois...
7: Mas precisares de ajuda, eu te despeço.
8: Não, já sei que tenho os escuteiros liderados pelo Telmo e...
7: Tens um sábado...
8: E arranjo uma viola para cantarem o Cumbaiá até lá, se for preciso.
7: E pagas
8: também,
7: o almoço,
8: também vi os peregrinos todos a serem recebidos em grande festa na entrada do Conselho, na freguesia onde sou proprietário florestal e, portanto, acho que podemos continuar a festa porque também é disso que vamos falando, infelizmente, mais do que aquilo que nos aconteceu, porque eu só fico surpreendido numa parte. O Telmo, na primeira parte da sua intervenção, fez o louvar do governo PAF e das suas iniciativas, mas depois começou a denunciar todas as situações que podem acontecer, que já aconteceram na resposta à tempestade de Cristina, ou seja, a fragilidade do Estado e da estrutura da sociedade civil para responder e para acudir no momento da aflição. Pronto.
7: Eu tento ser justo na minha análise. A medida em si, teoricamente, é uma boa medida. Depois, à parte da aplicação, temos que...
8: Não, e é isso. Quer dizer, eu já estou como um ceguinho, ver para crer. Não é? Ver para crer. Portanto, eu, enquanto proprietário florestal, remeto-me à minha insignificância de potencial beneficiário da medida, mas ver para crer. Porque, de facto, depois da frustração que tivemos em relação à resposta à tempestade de Cristina, eu acho que muito poucas pessoas confiam naquilo que é dito por parte do Governo, porque, vejamos, nós tivemos, no primeiro momento, uma promessa de apoio financeiro para a resposta às dificuldades da tempestade de Cristina por parte do seu Ministro da Economia, que disse que só podia dar em março porque nós também não tínhamos necessidade, tínhamos o ordenado de fevereiro. Certo? Pronto. Depois percebemos que, afinal, é só até a final de junho. Depois percebemos que não será até a final de junho porque não há capacidade por parte dos técnicos das câmaras, foi a resposta do próprio Ministro da Economia, que não há resposta por parte dos funcionários das câmaras para avaliar os custos, sim ou não, se são verdadeiros, se não são, se são na dimensão correta, se não são, etc. E sempre onerando os potenciais beneficiários. Eles é que são os responsáveis, eles é que são os irresponsáveis que mentem. Ainda tivemos o presidente da CIM de uma CIM, aliás, de uma CCDR, perdão, foi o Dr. Ribal Esteves, a pôr em causa todos os potenciais beneficiários, né? De uma penada pôs em causa todos os potenciais beneficiários, e, portanto, virou-se o ónus completamente. Quer dizer, as pessoas que sofrem todas com a calamidade acabam por estar embrulhadas no espírito, num manto de suspeição. Que, enfim, pronto, quem anda na atividade política até se sujeita, né? Mas as pessoas não têm direito à defesa possível, e, portanto, neste momento, qualquer potencial beneficiário terá sempre a ideia, uma suspeita, por conta daquelas, de tentar
9: estar a querer enganar alguém.
8: Pronto, e, portanto,
6: mas isso tem acontecido, como sabes.
8: E continuamos.
6: Eu sei de várias situações em que destilharam as próprias casas para tirar fotografias.
8: E continuamos.
6: Pronto, não é disso, é eu sei que.
8: Pronto, e continuamos, mas eu também posso dizer que sei ou que não sei.
6: Assim,
8: agora,
6: como
8: o que
6: sei
8: eu não
6: que há
8: faço...
6: fotografias de comida estragada que serviu para 4 ou 5 situações. Pronto, então, de uma só pessoa.
8: E que isso, inclusive, foi alegado como sendo a justificação suficiente para estarmos a atrasar tudo o que tinha sido prometido.
6: Eu acho que não é.
8: Se tinha sido justificação suficiente por parte dos seus deputados, junto dos Santos, da Assembleia Municipal, para dizer que, em relação à comparação do que foi feito pelo governo do Partido Socialista depois dos fogos de Dragão Grande,
6: que
8: era motivo suficiente para atrasar um processo que tinha sido prometido fazer-se num mês.
6: Mas
8: o problema inicial começou na promessa. Se promete uma coisa ao povo português, tem que se cumprir.
6: Concordo com
8: coisa
6: isso.
8: Coisa que em Pombal também não acontece. Não, porque em Pombal prometeu-se que ia-se fazer uma avaliação daquilo que foi a resposta à tempestade de Cristo até ao dia da Páscoa, e ainda hoje estamos para perceber qual é que vai ser o segundo dia de promessa para a entrega dessas... Estamos hoje ainda para perceber, a promessa foi feita por parte do Sr. Presidente da Câmara e por parte do Executivo Municipal, da maioria, sim, de que iria entregar no dia de Páscoa, como se isso fosse possível, um relatório em relação à resposta para a tempestade de Cristo, que não apareceu e nem sabemos quando é que vai aparecer. E nem sei, tão pouco, se é para ser um relatório sério, põe já em questão.
6: Não, isso eu acredito sério, porque então, da maneira
8: ver,
6: como eu participei...
8: Eu quero saber o que é que realmente se vai aprender. Porque
6: pronto,
8: se de facto...
6: É
8: a
6: verdade.
8: Única...
6: Pronto, porque temos facto, que aprender com aquilo pronto, que nós passamos. E tenho a certeza.
8: Porque se de facto for para aprender alguma coisa, então não é para fazer aquilo que aconteceu na Assembleia Municipal, que foram os presidentes de junta, depois de fazerem todas as queixas e mais algumas em off, não chegaram lá e disseram aquilo que disseram em off ao seu presidente da Câmara em on.
6: Eu não disse nada em off,
8: coisa
6: não tivesse
8: que nós tivemos
6: dito em on.
8: Foi o louvar da iniciativa toda da Câmara Municipal, toda dos presidentes de junta, não houve nenhuma falha, nomeadamente aquela que o Telmo aqui denunciou como possível em relação a esta AIGP, que era o facto das pessoas terem que se mobilizar para irem contactar com cada um dos potenciais proprietários. Na altura, com um dos potenciais prejudicados pela tempestade de Cristo, porque houve muita gente que nunca recebeu nenhum contacto por parte de uma entidade oficial, fosse representante da autarca, fosse uma representante da Força da Autoridade.
6: Mas isso de dizer que toda a gente tem que receber um contacto é humanamente impossível.
8: É a mesma coisa que dizer que toda a gente tem que ser honesta para receber o apoio.
6: Não, pronto, não, mas é assim, portanto, a partir do momento que nós estamos a lidar...
8: A propaganda em relação ao governo PAF, e eu resumo a minha insignificância. Eu sou um proprietário florestal e eu quero ver como é que posso ser um beneficiário. Estarei disponível para receber a intervenção de limpeza do meu terreno, porque eu pessoalmente não encontro quem esteja disponível neste momento, por um preço razoável, para fazer a limpeza
6: não
8: do
6: preço.
8: Não há.
6: Por isso é que tem que ser algo para além.
8: Eu anuncio desde já.
9: Nem para substituir telhados.
8: Não, é difícil encontrar. Vamos lá ver uma coisa. Estamos aqui a dizer, se as pessoas tiverem dificuldade de limpar os seus terrenos, foi aquilo que foi aqui dito.
6: Não é bem assim. Por isso é que é importante nós percebermos.
9: Daniel, agora vamos deixar o Daniel agora.
8: Não, vou só terminar.
9: Depois vamos dar mais uma ronda.
8: De limpar os seus terrenos. Para terrenos com alguma dimensão, que foram heranças, não fui investidor. Sim. Ok? Pronto, são as heranças pré-determinadas que me foram dadas, etc.
6: São tuas de direito.
8: Pronto, e que eu não tenho possibilidade, manifestamente, porque não tenho quem esteja disponível para trabalhar. Pronto, não tenho.
6: Mas a vontade de trazer este assunto para a mesa.
8: Deixa-me só chamar a
6: atenção. Vocês já estão a divagar para a resposta à Cristina e não estamos a falar desta questão da IGP e da IGP.
8: Eu estou como o ceguinho a ver para crer. Eu fiz a ligação nesse sentido e acrescento só que eu, por não ter possibilidade de fazer a limpeza do meu terreno, nem ter ninguém disponível para trabalhar, posso ser multado pela Câmara por não o fazer. Porque a Câmara criou uma taxa para o fazer, onerando sempre o mesmo lado, que é o lado mais frágil, que é do pequeno proprietário, o mínimo fundo.
6: Mas neste caso são coisas diferentes.
8: É essa a visão que as autoridades, governo PSD, governo local PSD, têm em relação aos proprietários, e portanto com isso determina, apesar da propaganda, porque também...
6: Mas a legislação das limpezas não é de agora.
8: Não é de agora. Mas é nisso que estamos agora.
6: Estamos a falar de uma coisa que já tem vários anos. Não é de agora.
8: Eu ia falar porque vivemos num conselho de sociedade,
9: Deixa Daniel agora.
6: O que acontece?
9: Depois já fazemos mais uma.
6: Vamos lá ver. Esta questão das limpezas que vão ser feitas pelo município e em conjunto com o ICNF, não é, e é isso que eu quero ressalvar, não é O proprietário não consegue fazer a limpeza, deixa, vai fazer a Câmara. Não, a Câmara faz, mas retira, claro, a madeira.
8: Temos que pagar à Câmara?
6: Não pagam nada à Câmara.
8: Pagamos com a madeira?
6: Exatamente. Mas é isso que é preciso. Pronto, e a madeira não vai chegar para pagar o trabalho.
8: Eu também não quero beneficiar. Pronto, mas... porque já bem basta dizerem que enquanto político sou corrupto de impotência.
6: Não, mas isso... Aí concordamos, não é assim. Mas é assim, o que eu acho que é importante perceber e transmitir aos proprietários é efetivamente esta necessidade de quem quiser limpar tem que o comunicar, que é para não ter a ressalva. Quando se fala aqui, não, os proprietários não foram contactados, como é que se contactam proprietários que não se sabe quem são?
8: Uhum.
6: Este é o trabalho que tem que se estar a fazer e que vai demorar mais algum tempo, bastante, que é a questão do BUPI. Vamos identificar isto tudo. Eu tenho vários proprietários que chegam ao pé de mim e perguntam-me onde é que são os terrenos dele. Eu, infelizmente, sou forçado a dizer, eu não sei, vocês é que têm que saber. E vamos ter agora outros proprietários que têm outros problemas ainda mais complicados.
8: Quando se abordam pessoas casa a casa, também não se sabe qual é a condição em que elas lá estão. É uma questão de falar com as pessoas todas.
6: Certo, mas isso de falar com as pessoas todas é impossível, é humanamente impossível, não conseguimos fazer isso, não vale a pena ser...
8: O Telmo tem a solução, ele trouxe a sociedade civil à questão.
6: Mas é assim, nós...
8: Tem que haver compromisso por parte de cima a baixo, não é? Tem que haver compromisso por parte do governo com isto, disponibilizando os meios, seja materiais, seja pessoais, seja financeiros, para que as pessoas, epá, sejam mobilizadas, porque isto é um cenário de guerra.
6: Eu não tenho dúvidas.
8: Lisboa convive com a zona afetada, nomeadamente com estes três concelhos, Marinha Grande, Leiria e Pombal, como se fosse uma coisa, pá, superada. Não terminou. Nós continuamos a sofrer as consequências de uma catástrofe. Uma catástrofe equiparável a uma destruição no cenário de guerra.
6: E vamos ter ainda mais problemas para a frente. Não é só agora.
8: E agora também, para não ser sempre a malhar, também reconheço a disponibilidade do Sr. Ministro da Administração Interna para definir que este terreno, este território, vá, esta zona aqui, merece um dispositivo dedicado para a galeria, reforçado. De prevenção aos fogos, mas toda a gente reconhece que isto é um cenário de risco altíssimo. E portanto, epá, devemos tratar disto com a maior das urgências e mobilização do país inteiro. Eu durante a tempestade eu disse, epá, não consigo perceber como é que há estruturas civis de empresas que não têm uma requisição civil para mobilizar técnicos de iluminação, o que seja, para virem aqui e levantar postes. Não consigo, e no entanto eu vi pessoas atirarem na mesma altura, no país, não vou agora dizer no sítio, mas vi-os atirar a iluminação de Natal no início de março, vi-os atirar.
6: Mas a questão é que quem tira iluminações de Natal são diferentes das iluminações de dias.
8: Estamos a falar de salvar vidas, tirar pessoas de cima de telhados, estamos a falar de levantar postos, estamos a levantar...
6: Ainda
8: hoje as pessoas lidam lá em Lisboa com uma perfeita naturalidade com o facto de nós não termos comunicações como se fosse uma coisa banal. No século XXI, como se fosse uma coisa banal. Pronto, e nós até assinámos o mesmo papel, né? Nós dois assinámos o mesmo papel a alertar para a urgência disto. Como é que Lisboa, não tendo consciência da urgência de tratar estas coisas, está-nos agora a dizer que a gente até ao final do ano vai resolver um problema quando se calhar vamos viver um sinal de alto, uma zona de altíssimo risco já no verão?
9: Deixa o Daniel agora.
6: Só aqui para nós.
9: Fazemos mais uma ronda.
6: Há aqui. Relativamente à questão das limpezas que me preocupa, e eu já disse isto até a muita gente, que é assim, eu este ano, e isto parece um bocadinho contrário, um bocadinho, se calhar vou me enganar, mas eu este ano acho que toda a gente vai estar à alerta, ou seja, todas as pessoas vão estar, epá, qualquer coisinha que aconteça, eu vou receber de certeza muitas chamadas a dizer que parece que há um incêndio. Espero estar correto, que era sinal que teríamos poucos incêndios neste verão. Preocupa-me sinceramente mais é se não houver esta limpeza para o ano, porque para o ano já ninguém se vai lembrar disto, já passou para toda a gente. As madeiras vão estar lá todas podres, vão lá estar completamente
8: vai ser
6: o fim do mundo. Esse é o segundo ponto que eu acho que o ICNF e o governo se calhar deviam pensar um bocadinho mais além nestas AIGPs, que era fazer um levantamento exaustivo após esta limpeza e dizer assim, vamos gerir isto como uma mata nacional ou algo do género. Não como ela está a ser gerida agora, mas de uma maneira um bocadinho mais profissionalizada. Ou seja, juntar os proprietários todos, dizer, vamos fazer aqui uma coisa com 100 ou 150...
8: E darem satisfações não plantarem pinheiros nem eucaliptos, necessariamente?
6: Não é criar uma empresa, digamos assim, em que os proprietários são sócios e gerir aquilo como madeira, como uma área florestal, e não aos 1000 metros e aos 500 metros quadrados, que é que não tem.
8: Porque já,
6: mas eu acho que esta era a oportunidade.
8: Pois claro, e temos gente de Pombal muito boa que fez trabalho já científico muito válido nesse sentido, é só aplicar.
6: Eu acho que este era...
8: Foi decorrente dos fogos de Dragão Grande.
6: Eu acho que este era o momento para conseguirmos fazer isso. E isto, obviamente, parte do município, mas se calhar tem aqui muitas coisas...
8: Eu faço a proposta que fiz já ao Sr. Presidente da Câmara. É, ao Sr. Presidente da Câmara, não. Um dos presidentes de junta, o vizinho aqui da freguesia do Daniel. Pegamos todos no autocarro da Câmara, juntamos os autarcas todos no autocarro da Câmara e vamos todos para Lisboa, para a Porta de São Bento, fazer a manifestação.
6: É uma hipótese.
8: Vamos isso. Hipótese. Da mesma forma que fizemos uma à porta da Câmara por causa da E-Redes...
6: Ao primeiro fazer uma reunião.
8: Não, vamos...
6: Eu acho que não temos de partir logo para
8: logisticamente, para vamos fazer uma reunião nós, entre nós, a saber o que é que a gente vai para lá dizer e quais são os cartazes que a gente impunha, que é para não
6: eu
8: fazer...
6: Eu acho que não é preciso cartazes.
8: Fazer exclusivamente o discurso do Presidente
9: Daniel,
8: das Meirinhas.
9: É só porque o Telmo também... em relação a isto ainda.
7: Só duas ou três coisas para passarmos para outros temas.
9: Atenção que a seguir és tu que tens de avançar.
7: Ok, então já acabou.
9: Não, continua.
7: Em relação ao relatório sobre a reação à tempestade Cristina, nós já temos um relatório, foi publicado em livro.
8: É diferente.
7: Tivemos um livro do Dr. João Pipão, que, pronto, há de ser um relatório exaustivo e bastante completo. Em relação ao apoio, eu posso dizer que um dos nossos eleitos, numa das freguesias, ofereceu a sua ajuda naqueles dias seguintes à tempestade Cristina, ao Presidente da Junta, para, se fosse preciso, ir falar com as pessoas, ir para o terreno, juntar duas ou três pessoas para irmos ver quem é que precisava de ajuda, quem é que não precisava, e a resposta foi zero. Portanto, é este tipo de dinamismo que não se tem criado.
6: Mas esse colega teve mais sorte do que eu, então.
7: Porquê?
6: Porque eu não tive ninguém a ligar-me a perguntar se precisava de ajuda.
7: Não tens nenhum eleito do CDS em...
6: Pois, mas eu não tive ninguém.
7: Passando essa parte... aproveitar para repetir, Daniel, insisto com as pessoas que é preciso ir para o terreno, seja com quem for, falar com os proprietários.
6: Tem que haver sessões de esclarecimentos. Bem apresentadas e com tempo. Não é uma sessão de esclarecimento só de uma hora, é uma coisa que, do género. Epá, vamos estar aqui a tarde toda enquanto.
7: Aldeia, não de casa a casa, mas tem que ser para o terreno.
6: Fazer várias associações e várias
7: conversas. Não têm meios para isso. É só a sociedade civil.
9: Muito bem, Telmo, não sei se queres avançar já com o teu tema, não sei, João, se queres trabalhar com em relação ainda a este tema, se queres fechar com alguma coisa. Não. Daniel,
8: só,
9: também
8: só
9: não.
8: Só dizer que estou inscrito na Daniel bolsa de voluntários e ainda não fui chamado.
9: Não foste chamado.
8: Não sei se estamos aqui a fazer contribuição.
9: O Telmo já fez essa proposta através do comunicado da Conselhia do CDS, também uma carta aberta que foi também enviada para o município. Telmo, outro dos assuntos para debater nesta edição, qual foi o tema que trouxeste?
7: Tem-se falado bastante sobre a expansão da zona industrial Manuel da Mota. Penso que até foi tema no último programa da Rádio Cardal.
9: Sim, quando falámos do orçamento também foi.
7: Sim.
9: Também se falou disso.
7: Sobre esse tema eu queria trazer aqui algumas coisas que eu saiba estão a ser descuradas. Pelo menos publicamente não se tem falado sobre o assunto. Que é a expansão da zona industrial. Muito bem-vinda, já bem tarde, na dimensão que supostamente irá ter, acarreta obras que eu não as vejo espelhadas em nível do planeamento do município, nomeadamente tudo o que está relacionado com água, com energia, com telecomunicações. Todos sabemos que no pico de inverno, quando há tempestades, a nível energético, a cidade e a zona industrial começam a sofrer algumas faltas de alimentação de energia. E, além disso, a parte dos resíduos, temos que preparar a zona industrial e a expansão para poderem vir certo tipo de empresas que seja necessário tratar os resíduos, e todas elas produzem resíduos. Portanto, a tarde de Pombal já é manifestamente insuficiente para as necessidades da cidade, já está sobrecarregada e, portanto, não sei como é que querem fazer em relação a isso. As acessibilidades, portanto, quer as acessibilidades rodoviárias, quer também os transportes, neste caso o Pombus. Se calhar, a altura para aproveitar um redimensionamento e uma reformulação da linha de Pombus. E também o próprio licenciamento, porque Temos situações de licenciamento de obras e de licenciamento industrial que se arrastam durante meses, até anos, e se queremos atrair empresas e não ser ultrapassados pelos concelhos vizinhos, porque na dinâmica natural todos os concelhos estão a fazer esse trabalho, vamos aqui perder o comboio e deixar ir algumas empresas para outras zonas. Portanto, eu gostava de ver da parte do Executivo, no próximo orçamento camarário, alguma planificação relativamente a estes pontos que aqui abordei.
9: João.
8: Eu aqui não tenho muito a discordar, como se isso fosse uma condição necessária. Não tenho que discordar necessariamente.
6: Também podemos concordar de vez em quando.
8: Não tenho nada a discordar, nem teria a partir. Agora, tanto partilho do pensamento do Telmo que tenho perguntado. Quando é que nós temos o projeto sobre a expansão do Parque Industrial Manuel da Mota? O que me foi dito foi que o responsável pelo lançamento do concurso público para o projeto tinha estado de baixo e, portanto, que agora que terá regressado, de baixo ou de licença, não sei precisar, mas que terá regressado e que, portanto, que o processo agora vai ser retomado para que nós tenhamos o lançamento do concurso público para os projetos de infraestruturas durante este ano, não sei. Pronto, a única coisa que eu tenho que constatar é que todas as promessas que são feitas desde 2021 em diante têm demorado sempre mais do que um mandato. Pronto. E isso é só reforçar isso.
9: Aliás, essa questão foi, agora estava a me recordar, essa questão foi aqui abordada, nomeadamente em relação à zona industrial da Guia. Por causa da proximidade.
8: A expansão
9: que tem
8: da
9: com
8: zona industrial
9: a...
8: da Guia, nesse aspecto, é um exemplo. Quer dizer, foi dito que teríamos a expansão da zona industrial da Guia feita no mandato anterior, no início do mandato anterior, na altura denunciámos que não seria possível. E não foi. E nós estamos ainda a tratar.
9: Aliás, esse tema foi aqui trazido pelo Sidónio,
8: que
9: falou.
8: É sempre refrescado.
9: A venda dos lotes. Aliás, sim, teve ali uma discussão bastante acesa com o Daniel. Relativamente à venda dos lotes em Montedor.
6: Acho que já está resolvida a questão que a Câmara tinha com um dos proprietários.
8: Podíamos achar que isto era inócuo, que há consequências inócuas, mas a consequência que tivemos é que o projeto de expansão do Parque Industrial Manuel da Mota, que a Câmara tinha, foi sendo condicionado por compra por parte de privados, que sabiam antecipadamente dessa notícia e, portanto, posicionaram-se por forma a avançar eles com a compra dos terrenos e condicionaram a expansão do Parque Industrial da Manuel da Mota, notando que fosse para o interesse público. Não quer dizer que eles também não façam lá indústria. Não sabemos qual é que é o destino que vão dar agora, que foram terrenos comprados naquela zona de expansão. E, aliás, estão lá anunciados, estão lá a placa, por exemplo, de futuras instalações de uma empresa, só a título de exemplo, portanto, estou a dar uma informação que não é privada.
7: Esse terreno, por exemplo, não tinha percebido. Esse terreno não está dentro da zona industrial?
8: Não está, quer dizer, está na projeção do que seria e do que é a intenção da Câmara, não é? Mas depois acabou por ser comprado por privados, portanto está condicionado já aquele terreno em concreto, tem que se ir à volta. Okay. Né? Tem que se ir à volta.
6: Certo. Não vai ser bem assim, vai-se conseguir juntar.
8: É isto, alguém sabe. Nós não temos direito a saber e a população não sabe.
6: Não, João,
9: deixamos agora Daniel, que é vez dele.
6: Aqui tem uma questão profissional. O Pedro é meu colega e pediu-me para eu acompanhar o processo como engenheiro civil e eu conheço o processo. Não tem nada a ver. Político tem a ver de profissional.
8: Não é privada nada, agora que há um compromisso da utilidade pública do terreno, pois claro que é.
6: Mas é assim, eu só falando aqui um bocadinho de experiência própria, eu quando fizemos a inauguração do Corredor Ribeirinho fiz uma pequena pesquisa. E os processos, e fui à Câmara de Coimbra, à Câmara de Leiria, à Câmara de Pombal, à Câmara da Figueira da Foz.
8: Com os maldos, então.
6: Não, vou comparar com aquilo que temos à volta, não é que os maus.
8: Os outros fazem mal, nós também.
6: Não é isso. Um processo, por muito, muito expedito que seja, demora muito tempo a acontecer. Não é querer desculpar nada, as coisas demoram muito tempo a acontecer.
8: Então nós não podemos
6: almojar.
8: É normal atrasar, mas quando estamos em campanha autárquica, podemos dizer que é para amanhã.
6: Não, mas vamos lá ver. Eu não estou.
8: A verdade de um lado ou a verdade
6: eu não
8: do outro.
6: Estou a dizer,
8: alguma delas é mentira.
6: Eu não estou a dizer que nós não
8: mas
6: devemos
8: resulta,
6: ser mais.
8: Ganham-se eleições,
6: não,
8: portanto,
6: não devemos, não, nós devemos acelerar as coisas o máximo possível. Agora, há imponderáveis que nós às vezes não conseguimos dominar. Um processo de média grande dimensão nestes municípios todos demora 5 a 10 anos é uma coisa estranha, mas demora 5 a 10 anos até comprar os terrenos, fazer os projetos, licenciar os projetos, avançar com os projetos. Isto tudo demora muito tempo. Não deve ser assim, deve ser muito mais rápido, muito mais expedito, isso estamos todos de acordo. Este processo do Parque Industrial já devia estar todo, tanto o da Guia como este, já deviam estar todos no terreno, é verdade. Há imponderáveis, a Câmara de certeza que está a tentar acelerar o processo, mas o Telmo também disse uma coisa e acho que é importante salientar isto. O município só faz o licenciamento da obra, não faz o licenciamento industrial. E esse licenciamento industrial, muitas vezes, é o que demora muito mais tempo. Porque a obra são quatro paredes. O licenciamento industrial é demorado. Temos que outra vez...
8: Vamos seguir a cadeia de produção. Neste momento estamos na fase do município.
6: Certo.
8: Vamos chegar à fase dos privados falarem com as entidades licenciadoras.
6: Vão ter que fazer.
8: Tudo bem, mas estamos na fase do município, vamos nos centrar na fase do município.
6: Certo, mas esta eu... Vamos lá ver, João. Eu concordo que este processo, para mim, já devia estar cá fora. Não tenho dúvidas nenhumas. Agora, também não sei os imponderáveis que aconteceram e que...
8: Fazemos perder clientela ao Gonçalo, porque afinal concordamos todos.
6: Nós precisamos de ver as coisas como elas são.
9: Fazer um corte neste vídeo e fazer aqui uma...
6: Não, nós temos que ver as coisas como elas são e perceber. Agora, não podemos dizer que é má vontade, que não há vontade das coisas acontecerem. Podemos criticar ou não a maneira como elas estão a ser feitas. É uma hipótese. Agora, temos de ter muito cuidado com os timings, com as coisas, os processos de aquisição. Se calhar, para aquelas áreas foram feitas a uma velocidade recorde, se calhar foram. Eu não me lembro de terem feito uma aquisição tão grande.
8: Eu não queria interromper outra vez.
6: Não, mas
8: nós tivemos esta discussão no início do mandato anterior, na Assembleia Municipal, em que foram expostas duas visões e foi tentado demonstrar por parte do PSD que a visão do Partido Socialista estava errada. Ou seja, que a expansão da zona industrial deveria ser para o lado contrário do que está a ser agora. Portanto, a partir do momento em que se decide ir para o lado dos terrenos mais fracionados, é mais difícil.
6: Certo?
8: Fecha essa opção. Estamos a sofrer as consequências. Estamos a sofrer isto. A Câmara está a lidar com as consequências dessa opção política e está a dizer que é dos elementos.
6: Sim, mas
8: da água, do fogo, do ar. Não, é.
6: Não é isso.
8: Estou para
6: não
8: ali.
6: Isso. Tinha uma opção política.
8: Lado. Pronto, tinha para o outro
6: eu concordo
8: lado,
6: com
8: a negociação
6: ela,
8: com um, dois ou três proprietários maiores.
6: Mas se calhar faz mais sentido ter a zona industrial para aquele lado. A ou nível de infraestruturas e a nível de condições de terreno, se calhar faz mais sentido.
8: Ou se calhar, não sei.
6: Porque depois há uma coisa que é assim. O que é que nos interessa?
8: O valor do tempo é mensurável, não sei.
6: Não, mas o valor do terreno é.
8: Mas o valor do tempo é mensurável. Nós estamos a perder a oportunidade e vemos todos os dias. Todas as semanas vemos a notícia de deslocação de investimentos para outras zonas.
6: Há sempre investimentos a rodar e nós temos que os apanhar. Aqueles que passarem já não os conseguimos apanhar. Isso é uma verdade lá para a lista.
8: Nós estamos parados no apiador da Guia a vê-los passar.
6: Pronto,
8: estou a dizer no da Guia porque é naquele eixo.
9: Agora não vejo que
8: investimento. Estou a dizer o investimento.
6: O que acontece é que eu estou mais ou menos dentro da área.
8: É um sítio aprazível. O Pedreiro da Guia, a gente tem lá uma organização.
6: Eu estou dentro da área e passam muitos projetos de indústrias pelas mãos. E a verdade é que uma das coisas que as empresas mais prezam é os terrenos não terem, por exemplo, movimentação.
8: Eu não estou a falar com o engenheiro, estou a falar com o autarca do PSD.
6: Certo,
8: programa autárquico do PSD que dá a promessa aos pombalenses que isto já devia estar feito.
6: Mas isto, não, foi feito para. Tem que estar em execução este mandato.
8: O PSD, este mandato, tem novas ambições.
6: Este mandato.
8: É assim desde 2021. Estas são as novas ambições. Esperem, meus amigos, que um dia há de chegar. Pronto,
6: no primeiro mandato do Pedro era a aquisição dos terrenos. E agora é fazer o
8: não foi nada disso que foi prometido.
6: O pavilhão industrial em 2021 foi promessas para uma década.
8: Não, a missão é esperem que um dia
6: foi promessas para uma década.
8: Quem andou a prometer essas coisas?
9: O Telmo há pouco queria dizer alguma coisa em relação a isto.
7: Queria dizer que o Daniel estava a levantar a hipótese, nós estávamos a dizer que era falta de vontade ou falta de dinâmica de fazer as coisas. Não. O que há às vezes é vontade a mais de fazer tudo ao mesmo tempo. Eu só vou recordar que estive presente, acho que estivemos todos presentes na apresentação do Parque Verde.
9: Sim.
7: Certo?
9: Sim, sim.
7: Já fez 3 anos. O Parque Verde ia ser inaugurado antes do final do mandato. Foi dito pelo Sr. Presidente da Câmara.
8: Não, o... foi dito. Para, para, e a ser... verdade, não. Nós teríamos projeto antes
7: não,
8: do final do mandato.
7: E as obras iam começar antes do final
6: não,
7: do mandato.
6: Não.
7: Está escrito nessa.
9: Tenho de ir ouvir a gravação. Não, agora já não me recordo. Dois anos já.
7: Ele ia falar com os técnicos e estar em cima dos técnicos para o projeto começar antes do final do mandato. É a sua execução.
9: No próximo programa já traga esse esclarecimento. Tenho aí o
7: ainda nem sequer há projeto.
6: Eu tenho ideia que era o projeto concluído até o final do mandato.
7: Seja o que for, ainda nem sequer há projeto.
8: Mas também isso não aconteceu, portanto.
7: Pronto. Portanto, o que...
8: É nova missão, Telma.
7: O Presidente da Câmara tem a obrigação de saber, e o PSD, de forma mais alargada, os meios que tem no município. E contratações, a recibos verdes, é só ir lá à plataforma.
6: Mas uma coisa não tem nada a ver com outra.
7: Pronto.
6: Não podemos misturar as coisas.
9: Deixa o Telmo terminar o raciocínio para percebermos qual é o...
7: Quantos funcionários tem a Câmara hoje em dia?
8: 700 e muito.
7: E além desses funcionários, quantos mais têm avançados?
6: Pronto, não sei. Os funcionários não podemos medir esse número assim.
7: Não sei, Daniel,
6: nós teremos 300, salvo erro, 300 funcionários da escola.
7: Deixa-me terminar. O que eu sei é que o PSD e o Dr. Pedro Pimpão têm a obrigação de saber os meios que têm disponíveis e a capacidade de trabalho que têm na Câmara. Porque nós, quando gerimos uma empresa, temos que saber a capacidade de trabalho que temos e o trabalho que podemos aceitar e o que não podemos aceitar. Se queremos fazer tudo ao mesmo tempo, vai dar asneira.
6: Não é bem assim.
7: Não é bem assim? Não é assim.
6: Há uma coisa que tem que fazer.
7: Civil, se quer aceitar 50 trabalhos ao mesmo tempo...
6: Tem que contratar mais gente.
7: Ou contrata pronto. Mais gente, ou
6: o
7: falha
6: é
7: alguém.
6: Neste momento não se consegue contratar pessoas.
7: Então não prometam tanta coisa e não se ponham tantos projetos ao mesmo tempo.
6: O mercado neste momento então, não permite...
8: O que está a pedir é que não se prometa o que não se consegue fazer.
7: Lógico.
6: Mas calma, nós prometemos uma coisa até o final do mandato.
7: Não é.
6: No final do mandato, cá estaremos para avaliar e para a população avaliar.
7: Mas
6: é assim 2025
7: eu já dei um exemplo e podia dar mais 20 ou 30.
6: Fazem-se os orçamentos todos os anos e não se chega aos 100%.
9: Há uma questão em relação ao Parque Verde.
7: Queres o maior exemplo do que a Casa Manuel, a Casa Mota Pinto, que foi comprada em 2011 e caiu em 2000.
6: Foi deitada abaixo.
7: Foi deitada abaixo porque estava a cair. São que ia para a estrada.
6: Se calhar não
7: ao fim de 15 anos.
6: Pronto, é um processo.
7: E há dezenas deles.
6: Claro, mas também há outros que aconteceram, não?
8: É a nova missão. Esperem que um dia há de acontecer.
7: Prometam menos e façam mais.
9: João, faltas tu com o teu tema fechar.
8: Eu tinha um tema genérico que tinha
9: 13 minutinhos para acabar.
8: Foi por preguiça, porque na verdade fui intimado pelos meus camaradas do partido para vir aqui por incapacidade dos
9: restantes comentadores habituais.
8: Aqui, portanto, eu não estava preparado. Portanto, vou à cábula, não é? À cábula mental e vou ao que falei na reunião.
7: O seu vereador tem que estar sempre preparado.
8: Sim, mas às vezes não é fácil e eu vou tentando. Mas trazendo.
6: Tem que estar dentro dos assuntos todos. Se for candidato, tem que saber isto tudo.
8: Estou quase a pedir uma licença à José Sócrates ou de mim, não é? Já falo de todos os temas e mais alguns, ele deve ter sido assim que ele pediu a dele. Bom, mas vinha só falar das festas, não é? Porque tinha falado na reunião de Câmara disso e dar só a minha avaliação do que foi entre aspas, festa do 25 de Abril, aquilo que será então a anunciada festa do Bodo e depois aquilo que poderá vir a ser... ou poderão vir a ser as festas até a final do ano. Pronto. Em relação ao 25 de Abril, eu já lamentei o facto do povo não ter aderido. Ou seja, nós tivemos uma cerimónia bem conseguida na Câmara Municipal e, portanto, dei os parabéns por isso. Tivemos lá grandes testemunhos por parte dos jovens e por parte do Presidente da Assembleia Municipal. Tudo bem. Mas, de facto, para mim, a minha visão, agora não vou fazer considerações ideológicas, mas foi definido pela sociedade, que o dia 25 de Abril é o dia da celebração da liberdade e da democracia. Pronto, portanto, nós entendemos que simbolicamente estão ali dois valores existenciais para nós. E isso devia fazer com que as pessoas se mobilizassem. E se as pessoas não se mobilizam, a culpa é de quem tem a responsabilidade de os instigar a participarem, não é? E, portanto, pertence aos autarcas essa responsabilidade. E quando digo autarcas, foi o que eu disse lá, quer dizer, é a Câmara Municipal, mas também são os presidentes de junta, nas possibilidades que têm, não são assim tantas, mas temos que ir às freguesias. Se calhar estou a ser injusto nos presentes de junta, mas temos que ir alargar esta questão do como olhamos para o 25 de Abril ou como olhamos para dois valores essenciais da nossa sociedade, liberdade e democracia. Temos que instigar as pessoas mais para lá da... quase que dizia mais para lá. Sim. Do cardal, porque pouco saiu do cardal, pronto. E portanto, nesse aspecto não fiquei... fiquei a pedir mais, se é que posso dizer as coisas desta forma. Até relação às festas do Boto, nós tivemos aqui um furo, não é? Portanto, um furo aqui por parte do Gonçalo, passa publicidade, ele também não precisa, mas de facto foi aqui que eu vi pela primeira vez então o programa das festas do Boto. Perguntei ao Sr. Presidente da Câmara se viria mais alguma novidade para além daquela que tinha sido apresentada, e ele alto, eu não apresentei nada, e portanto não posso dizer que aquele é o programa das festas do Boto. Ou seja, nós ainda não temos o anúncio das festas, claro, do Boto, a não ser aquilo que o Gonçalo fez.
7: E a decisão está tomada?
8: Nós não sabemos. Pois. A questão é essa, é que nós não sabemos. Pronto. E portanto, em relação agora, entramos no ciclo todo da questão das festas para a frente. Ou seja, nós tivemos, depois da tempestade de Cristina, uma decisão por parte do Sr. Presidente da Câmara, com a qual eu me revejo, não pela tempestade de Cristina, mas porque já fazia esta apologia durante muitos anos, que era de poupar nas festas.
7: Poupança.
8: Ok? Pronto. Portanto, quando isso foi conseguido, eu só tenho que aplaudir. É pena que tenha sido pela razão que foi, mas quando é conseguido, tenho que aplaudir. Portanto, foi dito que o orçamento da Câmara só iria ter despesa de 200 mil euros nas festas do Boto para este ano, quando o ano passado tinha sido 600 mil,

0: maio qual é que ia ser a questão do Natal. Em maio não se discute o Natal. O Sr. Presidente da Câmara, eu não quero saber quantos pais natais é que vão passear em Pombal. Eu só estou a perguntar, é o orçamento vai ter o mesmo tratamento que teve o orçamento do outro. Pronto. E portanto acho que isso é uma questão relevante. Como também será uma definição clara de qual é que é a política de apoio, financiamento de todas as festas no Conselho por parte da Câmara Municipal. E isso também não ficou. Ou seja, quanto muito reinou uma confusão imensa. Ao ponto de nós tivermos aquele facto meio esdrúxula nas festas da Guia, em que quando toda a gente ficou na mesma, nas festas da Guia recuou-se em relação à Expo Fago, assumiu o Guiense e depois não teve o apoio que normalmente teria a Junta de Freguesia. Ficámos ali a meio da ponte, não é? E de facto as pessoas foram prejudicadas por conta de foram os únicos que se mexeram quando todos os outros estiveram quietos. Pronto. Todos os outros estiveram quietos ao ponto de receber o mesmo apoio. Ou seja, há uma indefinição em relação a qual é que é a mudança de paradigma efetivo na poupança das festas por lá do bode. Ou seja, nós vemos essa questão no bode, mas depois em tudo o resto.
1: Em tudo o resto, acho que é dar o dinheiro que se costuma
0: dar. É dar o dinheiro que se costuma dar, ou mais até, de facto. Pronto. E portanto,
2: Eu gosto dessa, gosto dessa.
0: Ou mais até.
3: Pronto. Sim, porque ele tem de fazer o bode das castanhas, já deve estar à espera. Que o bom apoio continue igual.
0: Para dizer, se tu deste mais àquele, não é? Que é, entramos nisto. Pois é a tal discricionariedade que eu também já critiquei em vários momentos, porque não há critério, não é? A gente não consegue dizer, por exemplo, em relação a torneios de futebol, aos de 15 mil e aos de 15 euros, não é? Portanto, a gente não consegue. Para não estar a falar das festas das castanhas, porque é para não estar a ferir aqui nenhuma sensibilidade em particular. Portanto, o Sr. Presidente da Câmara fez um primeiro bom esforço na dizer que, opá, meus amigos, este ano é um ano diferente por causa da tempestade, mas depois deixou muita gente pendurada, e inclusive na definição, e inclusive em relação ao programa das festas do bolo, pá, que eu suspeito que a tua informação seja verdadeira. Suspeito, mas é uma sensação.
3: Eu não vou
0: que
3: revelar as minhas fontes, mas
0: suspeito que a tua informação seja verdadeira. Pá.
3: São credíveis, inclusive na notícia eu dizia mesmo que o programa que ali estava não era o programa completo, queria ser apresentado.
0: A ti bastaria, mas porque és um jornalista e porque fazes do jornalismo a tua profissão, suspeito que seja verdadeira, portanto eu não percebo qual é que é o segredo. Como também não percebo qual é que é
1: o jornalista competente.
0: Pronto, e portanto, nesse sentido, não percebo qual é que é o problema de falarmos abertamente sobre os temas, epá, nomeadamente sobre a questão dos orçamentos. Pronto, era só isso.
3: Daniel, bem, festas.
2: Festas, 25 de Abril, primeiro, o João trouxe esse assunto, acho que primeiro a sessão solene, a sessão, acho que foi muito interessante. Acho que mostramos que temos gente que vem a seguir e que vai dar seguimento à vida política. Acho que muito interessante, com pensamentos díspares uns dos outros, mas com pensamento e com capacidade. Acho que foi de louvar todos os jovens e os representantes das juventudes no Salão Nobre da Câmara. Acho que eu gostei bastante. Agora, acho que temos também aqui um problema que é. Pode-se criticar, mas as pessoas, quando falam em festas, é festa.
1: Não é?
2: É comes e bebes. E isso é algo que nós temos, que nós também, como o João estava a dizer, nós políticos também se calhar temos que mudar isto um bocadinho, mas não é fácil. Porque se pusermos à frente da câmara ou por trás da câmara um porco no espeto a rodar, temos aquilo tudo cheio. Não é?
1: Pronto, então.
2: E é isso que as pessoas vão e mobilizam-se.
0: Temos que
2: refletir. E se calhar no 25 de Abril, e se calhar sobre o 25 de Abril tem que ser algo um bocadinho diferente. Também estamos no 25 de Abril a festejar a liberdade, que também cada um é livre de fazer o que quer, não é? Agora temos que se calhar motivá-los a vir a festejar o 25 de Abril de outra forma. Temos que se calhar pensar um bocadinho. Acho que sim, acho que é um dia de tal maneira importante para Portugal e para o Conselho e para as freguesias que eu se calhar, não sei se a determinada altura não devíamos de andar a mudar um bocadinho os locais de...
3: Sim, podemos fazer.
2: Para não ser sempre dentro da...
3: em cada uma das freguesias a cada ano, por exemplo.
2: Ou fazer, por exemplo, duas comemorações.
3: Podíamos
2: fazer duas por dia, uma de manhã, uma à tarde.
3: Várias atividades.
2: Acho que se deve descentralizar um bocadinho este dia.
3: Já chegou a ser...
1: Mesmo porque o poder autárquico está muito associado
2: às freguesias.
1: Ao 25 de Abril e as freguesias.
2: Eu acho que era algo interessante e eu já comentei internamente que acho que se devia pensar um bocadinho nisso, mas pronto, também temos alguma história também com o Salgueiro Maia e depois temos aqui o Largo e acho que a ida ao Largo de Salgueiro Maia também é interessante e tem ali um momento interessante.
1: Há que inovar.
2: Mas há que mudar.

0: relativamente ao Bodo.
1: E ao da cidade de Pombal,
0: o de vermelho em princípio vai ser dentro dos mesmos moldes. Estou a ver se consigo aumentar um bocadinho mais a tenda, mas está difícil.
1: Lá está a aposta.
0: É assim, estamos a falar também de uma festa que é outubro, quer dizer, temos que também retomar a normalidade em algum momento, não é? E, acho que também temos que.
2: O Festival da Fava foi a semana passada.
0: Não, este ano em princípio já há uma coisa ainda mais engraçada, depois logo veremos.
2: O Festival da Fava já foi a semana passada.
1: Foi neste passado fim de semana.
2: Até tínhamos em umas tabletas mandar
1: a Cristina à Fava.
0: Acho que foi. Está muito, muito interessante o pensamento. Acho que foi.
2: Eu achei.
3: Eu gostava que o tema fosse mandar o governo à Fava.
0: Pois, mas. Só veio cá o Presidente da República e era mal mandá-lo à Fava.
1: Não sei se o João Pimpão alinhava nessa.
0: Pronto. Agora, Bodo, eu vou dar a minha opinião e vale por ela, é a minha opinião. Acho que a redução dos custos, se vier dentro dos moldes do que se estava a fazer, a pensar no comunicado da Rádio Cardal e do Gonçalo, acho que
1: notícia.
0: Acho que devia ser feito de outra maneira, mas eu percebo que uma grande parte da redução do custo venha da implantação daquele palco. E aquele palco é caríssimo, e para receber artistas com algum nome é preciso um palco daqueles.
1: Sim, o palco que os artistas
2: são. É preciso um palco daqueles. No ano novo tivemos os Anjos a cantar um palco de meia dúzia de metros.
1: Mas é diferente.
0: Pronto,
1: os próprios
0: diferente.
1: Artistas também
0: facilitam no
1: conforme,
0: Natal.
1: Conforme o espaço.
0: Agora, o que eu acho, e eu já transmiti isto a quem de direito, eu acho que era preferível, por exemplo, tirar um dia ou dois ao Bodo e fazer três ou quatro dias bons. Ou então fazer um pagamento, se isto é para ajudar para o Cristo, fazer uma entrada e pagar um euro ou dois. Pronto, há várias maneiras.
1: Há várias hipóteses de fazer, lógico.
0: Porque assim, nós temos uma festa que é a maior festa do concelho. E aqui para nós, nos anos normais, vem gente de todo lado. Este ano só vamos ter gente, se for aquilo que está na notícia, vamos ter as nossas pessoas daqui e pouco mais.
1: E já tens muita gente do concelho que não vem às festas da cidade.
0: Pronto, exatamente, ou seja, principalmente, e até aquele pessoal mais de Algaria, do Oeste, quer dizer, acho que vai ser difícil ter-me cá, ou vai ser difícil termos cá as pessoas os dias todos. O que acontecia é que as pessoas vinham os dias todos. Agora, se calhar, vem um dia. As pessoas que estão no pavilhão das atividades económicas também não vai ser fácil. Como é que se faz a ligação depois? Mesmo estando supostamente isto já é oficial, ou pelo menos já está em cima da mesa.
1: Estas quinhas no
0: Lar do Ornado.
1: Mesmo que a tenda tenha um palco como está previsto,
0: pois,
1: também.
0: Vai ser
1: ali alguma animação.
0: Vai ser ali uma coisa um bocadinho diferente. Eu, na minha opinião, era reduzir os dias. Poupar nos dias, se calhar não precisamos de tantos dias, e ao mesmo tempo, se calhar, fazer essa entrada. Acho que se cada um de nós dermos 2 euros por dia para irmos à festa do Bodo, ninguém se chateia. E ao fim de 50 ou 60 mil pessoas a passarem, se calhar temos ali algumas verbas que
3: podiam ajudar. Essa proposta no mandato de 2005-2009 da Assembleia Municipal e foi rejeitada.
0: Então. Mas isso são opiniões.
1: Mas poderia haver um debate mais alargado em relação às festas do Bodo. Há sempre debate, não é? Nós já sabemos, certo. Que seja qual for o cartaz, qual for o formato, há sempre debate. Mas
0: vamos ter sempre pessoas que gostam, pessoas que não gostam.
1: Um debate mais alargado para chegar a um consenso, diferente. Agora vamos esperar por ele, que ainda não conhecemos.
0: Relativamente ao Natal.
1: Conhecemos só aquilo que para já.
0: Pois. Ainda não há o comunicado oficial do município.
1: Nem foi apresentado oficialmente.
0: Aliás, nem eu como presidente de junta sei ao certo qual é o que é que vai acontecer.
1: Sim, claro.
0: Relativamente ao Natal.
3: Pronto.
0: Pronto, estamos cada um na sua posição. Quanto ao Natal, eu também acho que se podia poupar alguma coisa este ano, porque é óbvio que depois também trazemos pessoas para Pombal e que é isso que nós queremos fazer, mas pronto, acho que há uma margem que se pode baixar. Relativamente às festas das freguesias, a indicação que eu tenho é que o apoio pelo menos vai ser o mesmo. Pelo menos foi isso que nos foi transmitido para nós fazermos as nossas. Nós acompanharmos as. Continuarmos a desenvolver as nossas atividades com base naqueles apoios. É óbvio que eu vou. E um bom presidente de junta está sempre a tentar mais um bocadinho, não é? Mas eu acho que este ano, fruto também disto tudo, acho que era bom nós retomarmos as normalidades e conseguirmos fazermos aqui algumas coisas mais engraçadas.
1: Então, em relação a isto.
2: Em relação a isto.
1: Para fechar, sim. Já estamos nas 8.
2: Certo. Em relação ao 25 de Abril, já está tudo dito. Temos que inovar, temos que trazer arranjar formas de trazer a população sem tornar uma festa popular banal, mas que consiga misturar um pouco os dois conceitos. Em relação ao Bodo, a minha principal advertência tem a ver com o facto de supostamente o palco único principal ser no Lar do Cardal, mesmo que venham só as pessoas do concelho ou seja quem for. Sim. Parece-me um espaço completamente diminuto para ter ali 4 ou 5 mil pessoas. Em termos de segurança levanta-me imensas questões, mas temos uma autoridade de proteção civil, temos polícia, temos essa situação há de ser analisada, espero eu.
0: Já está a ser.
2: Pronto, mas isso. Que sem entradas...
1: O que quer dizer é que se no Renato já era complicado...
2: Quer dizer, deixar entrar ali todo o povo que quiser, aquilo vai dar trainal, como se chama dizer em português. Mas pronto. Poupar é sempre bem-vindo. Já várias vezes fizemos comunicados nesse sentido, tal como o PS temos sido vozes nesse sentido. Agora, podemos sempre poupar, contratar uma banda a 30 mil euros ou contratar uma banda a 10 mil euros. Podemos sempre poupar, por exemplo, na animação cultural. Eu esta semana fui ao portal.gov e vi que estava previsto um espetáculo para fevereiro, que por acaso foi cancelado, no Cine Teatro, que custa 10 mil euros. Pronto. Quer dizer, 10 mil euros por uma sessão de teatro.
0: Mas vamos lá ver, é preciso perceber.
2: É preciso perceber.
0: Uma coisa.
2: Eu gostava de ter os Rolling Stones.
1: Não. Há uma questão também que não é falada, que também é importante perceber, que é o impacto económico que existe na realização,
0: claro,
1: do Bodo mais diminuído, mais pequeno, não é?
2: Que é grande.
1: Porque é muito grande. E nós sabemos disso, há muito comerciante em Pombal que durante uns meses sobrevive à conta do dinheiro que conseguiu fazer nas festas da cidade. Esse é um impacto também.
2: Deverá ser imigrantes que vêm, se calhar alguns imigrantes, em vez de virem depois às festas, vão à Fata Sil, vão aqui, vão
3: mas
2: lá.
3: O contrafactual tem que ser feito este ano. Foi estudado nos anos anteriores com 600 mil de orçamento, agora tem que ser estudado com 200 mil.
1: Exatamente.
3: Mas é que é um verdadeiro estudo económico.
0: O que eu estava a querer dizer é 10 mil euros parece muito dinheiro, mas nós, eu tenho andado a fazer contactos.
3: É o valor que pode ser dado a um telhado para recuperar.
0: Calma, está bem, mas é assim. Mas também temos que perceber que trazer alguém, a hipótese se calhar é não trazer ninguém.
2: Não, de todo.
0: Eu estou à procura de dois artistas para vir à festas do Bodo e não arranjo nada abaixo de 5, 6 mil.
1: Do Bodo das Castanhas, sim.
0: 5, 6 mil euros. 5, 6 mil euros.
1: Isso é muito barato, já. Já não existe.
0: O problema é este, é que o custo hoje para trazermos um artista não é barato. Eu para trazer 5, 6 mil euros não traz banda. É
1: não,
0: sem banda.
1: Um artista de 5, 6 mil euros.
3: Tens que fazer um pelo.
1: Não, e depois.
0: Sim, mas eu tenho 3 dias só.
3: Pronto, é o que estou a dizer. Faço só um pela tua proposta, faço só
0: certo,
3: um.
0: Certo, mas a atividade cultural, estou a dizer por causa dos 10 mil euros. A atividade cultural do município não se pode cingir só às festas. Nós trazermos um artista, trazer uma peça de teatro, são 10 pessoas.
1: Não, e o teatro Cine tem um financiamento, de cerca de 150 mil euros por ano para a programação.
3: Vou mudar essa frase,
1: de qualquer forma.
3: Com aquela de que os projetos de expansão da zona industrial demoram 5 a 10 anos.
1: Agradecer ao João Coelho, ao Daniel Ferreira, também ao Telmo Lopes, a vossa presença, a vossa participação, e espero encontrar-vos, se não daqui a 15 dias, num próximo programa. Daqui a 15 dias voltaremos, se não com este, com outro painel de comentadores e também com os assuntos da atualidade. Da Conselhia em destaque aqui na Rádio Cardal nestas edições de Ai Meu Pombal, a continuação de um ótimo dia com a Primeira.
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11: O Governo vai estar amanhã em Pombal, onde realizará o Conselho de Ministros descentralizado. É a segunda reunião descentralizada do Conselho de Ministros neste Governo, um modelo ao qual o Executivo de Luís Montenegro deu o nome Sentir Portugal e que arrancou no passado mês de abril em Beja. Ainda não há grandes pormenores relativamente a esta visita do Primeiro-Ministro e restantes ministros a Pombal. No entanto, sabe-se que a visita vai contemplar iniciativas também noutros concelhos da região afetados pela tempestade Cristine. Esta será então a segunda reunião descentralizada do Conselho de Ministros e, segundo o Governo, o objetivo é realizar todos os meses uma reunião ministerial fora de Lisboa. Conselho de Ministros descentralizado então amanhã em Pombal. A gestão de resíduos em Portugal está a atravessar uma fase de transformação impulsionada pelo trabalho do Eletrão, a Associação de Gestão de Resíduos, entidade responsável pela recolha e encaminhamento para a reciclagem de equipamentos elétricos usados, como pilhas, baterias e embalagens. A associação tem vindo a assumir um papel central na promoção da economia circular, apoiando produtores, importadores e embaladores no cumprimento das metas ambientais e na valorização de materiais. Entre as iniciativas de maior impacto, destacam-se a Escola Eletrão e o Quartel Eletrão, projetos que envolvem escolas e corporações de bombeiros voluntários em campanhas de reciclagem e sensibilização ambiental. A Escola Eletrão, que já vai na 15ª edição, conta atualmente com mais de 500 escolas participantes em todo o país, permitiu recolher mais de 7.300 toneladas de resíduos ao longo dos últimos 14 anos. No distrito de Leiria, 37 estabelecimentos de ensino aderiram à edição 2025-2026, participando na recolha de pilhas, lâmpadas, equipamentos elétricos usados e embalagens. Além de promover hábitos mais sustentáveis junto da comunidade escolar, o programa atribui incentivos às escolas através de cheques prenda no valor de 75 euros, isto por determinadas quantidades recolhidas. A mobilização é reforçada pela Semana Europeia da Prevenção de Resíduos, através de atividades de sensibilização, visitas a unidades de reciclagem, exibição de documentários e desafios criativos, como repórteres de eletrão, também a instalação de eletrão. Estas ações incentivam alunos e professores a refletir sobre a importância da redução, reutilização e reciclagem no dia-a-dia. Também a iniciativa O Quartel Eletrão continua a crescer. O projeto é, como sabem, dirigido às associações humanitárias dos bombeiros voluntários. Alcançou em 2025 um recorde nacional de 3.007 toneladas de resíduos recolhidos, representando cerca de 8% da recolha total da rede própria do Eletrão. No distrito de Leiria, participaram 17 corporações que conseguiram reunir 248 toneladas de equipamentos elétricos, pilhas, baterias e lâmpadas. As associações de Peniche, Porto Mós e Bombarral destacaram-se pelo desempenho alcançado, contribuindo para que os bombeiros da região recebessem prémios e apoios financeiros superiores a 20 mil euros. Além das distinções atribuídas, as corporações recebem compensações diretas por cada tonelada de resíduos encaminhado para a reciclagem. Segundo o Eletrão, ao longo de 10 edições, o Quartel Eletrão já permitiu recolher e enviar para a reciclagem cerca de 20 mil toneladas de pilhas, baterias e equipamentos elétricos usados, demonstrando o impacto crescente da participação das comunidades locais na proteção ambiental e também na promoção de práticas mais sustentáveis. E a Praia do Pedrógão ganhou desde o início de 2026 um reforço importante na proteção das dunas, com a plantação de mais de 12 mil exemplares de estorno. É uma planta fundamental para a fixação das dunas primárias e para o combate à erosão costeira. A iniciativa decorreu no âmbito do projeto Guardiões das Dunas, desenvolvido em parceria com o Instituto da Conservação da Natureza e das Florestas. Contou com a participação de cerca de 900 alunos e professores de 12 escolas do Conselho de Leiria. Ao longo de mais de 10 ações realizadas na praia, os participantes ajudaram não só na recuperação do ecossistema dunar, mas também na limpeza da zona costeira, tendo sido recolhidos cerca de 120 quilos de lixo marinho. O projeto teve como principal objetivo sensibilizar a comunidade para a importância das dunas enquanto barreira natural de proteção da costa e habitat de várias espécies autóctones. As ações procuraram ainda alertar para as ameaças que colocam em risco estes ecossistemas, promover boas práticas de conservação ambiental. Com esta iniciativa, o município da capital do distrito, Leiria, reforça a aposta na valorização do património natural e na educação ambiental, incentivando a participação ativa da comunidade na defesa e preservação dos recursos naturais, neste caso, nomeadamente, na proteção das dunas da praia do Pedrógão.
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2: São 9 horas.
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4: O Governo vai estar amanhã em Pombal, onde realizará o Conselho de Ministros descentralizado. É a segunda reunião descentralizada do Conselho de Ministros neste Governo, modelo ao qual o Executivo de Luís Montenegro deu o nome Sentir Portugal e que arrancou no passado mês de abril em Beja. Ainda não há grandes pormenores relativamente a esta visita do Primeiro-Ministro e restantes ministros a Pombal. No entanto, sabe-se que a visita vai contemplar iniciativas também noutros concelhos da região afetados pela tempestade Cristine. Esta será então a segunda reunião descentralizada do Conselho de Ministros e, segundo o Governo, o objetivo é realizar todos os meses uma reunião ministerial fora de Lisboa. Conselho de Ministros descentralizado, então, amanhã em Pombal. A gestão de resíduos em Portugal está a atravessar uma fase de transformação, impulsionada pelo trabalho do Eletrão, a Associação de Gestão de Resíduos, entidade responsável pela recolha e encaminhamento para a reciclagem de equipamentos elétricos usados, como pilhas, baterias e embalagens. A associação tem vindo a assumir um papel central na promoção da economia circular, apoiando produtores, importadores e embaladores no cumprimento das metas ambientais e na valorização de materiais. Entre as iniciativas de maior impacto, destacam-se a Escola Eletrão e o Quartel Eletrão, projetos que envolvem escolas e corporações de bombeiros voluntários em campanhas de reciclagem e sensibilização ambiental. A Escola Eletrão, que já vai na 15ª edição, conta atualmente com mais de 500 escolas participantes em todo o país, permitiu recolher mais de 7.300 toneladas de resíduos ao longo dos últimos 14 anos. No distrito de Leiria, 37 estabelecimentos de ensino aderiram à edição 2025-2026, participando na recolha de pilhas, lâmpadas, equipamentos elétricos usados e embalagens. Além de promover hábitos mais sustentáveis junto da comunidade escolar, o programa atribui incentivos às escolas através de cheques prenda no valor de 75 euros, isto por determinadas quantidades recolhidas. A mobilização é reforçada pela Semana Europeia da Prevenção de Resíduos, através de atividades de sensibilização, visitas a unidades de reciclagem, exibição de documentários e desafios criativos, como repórteres Eletrão, também a instalação de Eletrão. Estas ações incentivam alunos e professores a refletir sobre a importância da redução, reutilização e reciclagem no dia-a-dia. Também a iniciativa O Quartel Eletrão continua a crescer. O projeto é, como sabem, dirigido às associações humanitárias dos bombeiros voluntários. Alcançou em 2025 um recorde nacional de 3.007 toneladas de resíduos recolhidos, representando cerca de 8% da recolha total da rede própria do Eletrão. No distrito de Leiria, participaram 17 corporações que conseguiram reunir 248 toneladas de equipamentos elétricos, pilhas, baterias e lâmpadas. As associações de Peniche, Porto Mós e Bombarral destacaram-se pelo desempenho alcançado, contribuindo para que os bombeiros da região recebessem prémios e apoios financeiros superiores a 20 mil euros. Além das distinções atribuídas, as corporações recebem compensações diretas por cada tonelada de resíduos encaminhado para a reciclagem. Segundo o Eletrão, ao longo de 10 edições, o Quartel Eletrão já permitiu recolher e enviar para reciclagem cerca de 20 mil toneladas de pilhas, baterias e equipamentos elétricos usados, demonstrando o impacto crescente da participação das comunidades locais na proteção ambiental e também na promoção de práticas mais sustentáveis. E a Praia do Pedrógão ganhou desde o início de 2026 um reforço importante na proteção das dunas, com a plantação de mais de 12 mil exemplares de estorno. É uma planta fundamental para a fixação das dunas primárias e para o combate à erosão costeira. A iniciativa decorreu no âmbito do projeto Guardiões das Dunas, desenvolvido em parceria com o Instituto da Conservação da Natureza e das Florestas. Contou com a participação de cerca de 900 alunos e professores de 12 escolas do Conselho de Leiria. Ao longo de mais de 10 ações realizadas na praia, os participantes ajudaram não só na recuperação do ecossistema dunar, mas também na limpeza da zona costeira, tendo sido recolhidos cerca de 120 kg de lixo marinho. O projeto teve como principal objetivo sensibilizar a comunidade para a importância das dunas enquanto barreira natural de proteção da costa e habitat de várias espécies autóctonas. As ações procuraram ainda alertar para as ameaças que colocam em risco estes ecossistemas, promover boas práticas de conservação ambiental. Com esta iniciativa, o município da capital do distrito, Leiria, reforça a aposta na valorização do património natural e na educação ambiental, incentivando a participação ativa da comunidade na defesa e preservação dos recursos naturais, neste caso, nomeadamente, na proteção das dunas da Praia do Pedrógão.
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2: São 10 horas.
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4: O Governo vai estar amanhã em Pombal, onde realizará o Conselho de Ministros descentralizado. É a segunda reunião descentralizada do Conselho de Ministros neste Governo, um modelo ao qual o Executivo de Luís Montenegro deu o nome Sentir Portugal e que arrancou no passado mês de abril em Beja. Ainda não há grandes pormenores relativamente a esta visita do Primeiro-Ministro e restantes ministros a Pombal. No entanto, sabe-se que a visita vai contemplar iniciativas também noutros conselhos da região afetados pela tempestade Christine. Esta será então a segunda reunião descentralizada do Conselho de Ministros e, segundo o Governo, o objetivo é realizar todos os meses uma reunião ministerial fora de Lisboa. Conselho de Ministros descentralizado, então, amanhã em Pombal. A gestão de resíduos em Portugal está a atravessar uma fase de transformação impulsionada pelo trabalho do Eletrão, a Associação de Gestão de Resíduos, entidade responsável pela recolha e encaminhamento para a reciclagem de equipamentos elétricos usados, como pilhas, baterias e embalagens. A associação tem vindo a assumir um papel central na promoção da economia circular, apoiando produtores, importadores e embaladores no cumprimento das metas ambientais e na valorização de materiais. Entre as iniciativas de maior impacto, destacam-se a Escola Eletrão e o Quartel Eletrão, projetos que envolvem escolas e corporações de bombeiros voluntários em campanhas de reciclagem e sensibilização ambiental. A Escola Eletrão, que já vai na 15ª edição, conta atualmente com mais de 500 escolas participantes em todo o país, permitiu recolher mais de 7.300 toneladas de resíduos ao longo dos últimos 14 anos. No distrito de Leiria, 37 estabelecimentos de ensino aderiram à edição 2025-2026, participando na recolha de pilhas, lâmpadas, equipamentos elétricos usados e embalagens. Além de promover hábitos mais sustentáveis junto da comunidade escolar, o programa atribui incentivos às escolas através de cheques prenda no valor de 75 euros, isto por determinadas quantidades recolhidas. A mobilização é reforçada pela Semana Europeia da Prevenção de Resíduos, através de atividades de sensibilização, visitas a unidades de reciclagem, exibição de documentários e desafios criativos, como repórteres de Eletrão, também a instalação de Eletrão. Estas ações incentivam alunos e professores a refletir sobre a importância da redução, reutilização e reciclagem no dia-a-dia. Também na iniciativa O Quartel Eletrão continua a crescer. O projeto é, como sabem, dirigido às associações humanitárias dos bombeiros voluntários. Alcançou em 2025 um recorde nacional de 3.007 toneladas de resíduos recolhidos, representando cerca de 8% da recolha total da rede própria do Eletrão. No distrito de Leiria, participaram 17 corporações que conseguiram reunir 248 toneladas de equipamentos elétricos, pilhas, baterias e lâmpadas. As associações de Peniche, Porto Mós e Bombarral destacaram-se pelo desempenho alcançado, contribuindo para que os bombeiros da região recebessem prémios e apoios financeiros superiores a 20 mil euros. Além das distinções atribuídas, as corporações recebem compensações diretas por cada tonelada de resíduos encaminhado para a reciclagem. Segundo o Eletrão, ao longo de 10 edições, o Quartel Eletrão já permitiu recolher e enviar para reciclagem cerca de 20 mil toneladas de pilhas, baterias e equipamentos elétricos usados, demonstrando o impacto crescente da participação das comunidades locais na proteção ambiental e também na promoção de práticas mais sustentáveis. E a Praia do Pedrógão ganhou desde o início de 2026 um reforço importante na proteção das dunas, com a plantação de mais de 12 mil exemplares de estorno. É uma planta fundamental para a fixação das dunas primárias e para o combate à erosão costeira. A iniciativa decorreu no âmbito do projeto Guardiões das Dunas, desenvolvido em parceria com o Instituto da Conservação da Natureza e das Florestas. Contou com a participação de cerca de 900 alunos e professores de 12 escolas do Conselho de Leiria. Ao longo de mais de 10 ações realizadas na praia, os participantes ajudaram não só na recuperação do ecossistema dunar, mas também na limpeza da zona costeira, tendo sido recolhidos cerca de 120 kg de lixo marinho. O projeto teve como principal objetivo sensibilizar a comunidade para a importância das dunas enquanto barreira natural de proteção da costa e habitat de várias espécies autóctones. As ações procuraram ainda alertar para as ameaças que colocam em risco estes ecossistemas, promover boas práticas de conservação ambiental. Com esta iniciativa, o município da capital do distrito, Leiria, reforça a aposta na valorização do património natural e na educação ambiental, incentivando a participação ativa da comunidade na defesa e preservação dos recursos naturais, neste caso, nomeadamente, na proteção das dunas da Praia do Pedrógão.
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5: Cá estou, sejam então bem-vindos. Boa quarta-feira. Já vamos a meio da semana, hoje dia 20 de maio. Arranca agora o programa de manhã por cá na tua Rádio Cardão, até às 13. Basta marcar 236-023-859. Pode também deixar a sua mensagem no nosso Facebook da Rádio Cardão ou mensagem voz pelo WhatsApp 913-527-923. Tenha um bom dia connosco por cá na Rádio Cardão até às 13. Peça a sua música. 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Bom dia.
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5: E vamos então já dar as boas-vindas ao nosso primeiro ouvinte de hoje. Da Rainha de São João chega o nosso próximo ouvinte, o primeiro, Manuel Pinto Silva. Olá, muito bom dia.
7: Bom dia, Sr. Marinho.
5: Bom dia, como está? Bem disposto?
7: Que remédio.
5: Uhum. Manel, qual é a tua música que deseja ouvir?
7: Os sons do Minho.
5: Para dedicar? Qual é a dedicatória para esta música, Manuel?
7: Para dedicarem o meu irmão Fernando, dedicar a minha escolha para a Sónia. Para a Leandro da Baixa também, para o
5: Ok, Manuel, muito obrigada. Então, gostei de ouvi-lo.
7: Para todo o pessoal que hoje ligarem, não esqueçam de mim.
5: Ok, um beijinho grande. Boa quarta-feira connosco. Até uma próxima. Quanto à frase, para o conforto do seu lar, Plástico Morgado, você deve consultar. Sons do Minho, Boato na Aldeia.

0: Acabamos de ouvir aqui a música dos Sons do Minho com este Boto na Aldeia. Estamos juntos pegando a cardal até às 13. É você quem escolhe, ligando 236-023-859. Você pede então a sua música favorita. 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

A música de Bob Slinker com Love Generations. Tenha uma ótima manhã, boa quarta-feira connosco. Vamos então para mais uma mensagem. Agora diretamente do nosso Facebook. A próxima mensagem chega do nosso ouvinte Hélder Gaspar. Olá Sónia, bom dia desse lado também. Quero ouvir a música de Miquel Carreira, Porque Ainda Te Amo, para dedicar a todos os meus colegas de trabalho, ouvintes, beijinhos e abraços para todos e um bom dia. Então, da nossa parte, o nosso muito obrigada. Boa quarta-feira com a Rádio Cardal. Bom trabalho desse lado. Vamos ouvir Miquel Carreira, Porque Ainda Te Amo. Tenham um bom dia connosco.

0: Música de Miguel Carreira, Pecana Cardão. 23602-3859. Essa é a sua música. Tenha um bom dia. Boa quarta-feira. 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
0: 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Máximas para hoje, Coimbra, Pombal e Leiria, 29 graus. A mínima de 13. Preparem-se, porque isto vai aquecer mais. A partir de amanhã, 30, sexta-feira, 31, as temperaturas vão se manter. É caso para dizer, vamos à playa.

0: A música de Luana com Vamos à La Playa. Temperaturas ótimas. Finalmente o calor chegou. As horas com 36 minutos. Vamos então agora para o nosso WhatsApp. Nossa próxima mensagem do Alexandre de Pombal.
1: Bom dia, Sónia. Sou Alexandre. Gostava de dedicar aqui uma música ao grandioso engenheiro André Rodrigues. Também queria dedicar ao engenheiro Sami, aos pedreiros da Figueira da Foz, aos gajos do alumínio e também a todos os pintores que estão-nos a ouvir. Obrigado e o resto de bom dia.
0: Obrigada, cumprimentos desse lado. Bom trabalho, boa semana. E vamos então ouvir. Pegar a música. Ouvi um zoom zoom de Fernando Correia Marques.

0: Música de Fernando Correia Marques explicando a Cardão. Apenas a 20 minutos, agora nos param das 11. Do Alvor chega o nosso próximo ouvinte. Olá, muito bom dia.
1: Bom dia, minha querida Rónia Simões.
0: Olá, Manuel, como está? Tudo bem? Como sempre?
1: Por aqui só está tudo mais ou menos.
0: Isso é que importa. E, Manuel, qual é a música que deseja ouvir?
1: A besta do Alberto Castro, que é Te Amo, Te Amo.
0: E é para dicas?
1: Para o primeiro lugar, para cá a Patrícia, vai lá também para o Marcelino Paulo, vai lá também para a minha sobrinha Mário Sola, vai para ti, só uma boa continuação. Até amanhã, até uma próxima, se eu quiser.
0: E agora vamos à frase de Plástico Morgado. Eu vou ajudá-lo para o conforto do seu lar.
1: Para o conforto do seu lar.
0: A Plástico Morgado deve consultar.
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0: Exatamente. Muito obrigada, gostei de ouvi-lo. Um beijinho e até amanhã, se Deus quiser.
1: Até amanhã.
0: Beijo, bom dia, obrigada. Bem-vindo então, Roberto Carlos, com Eu Te Amo, Te Amo, Te Amo.

0: Acabamos de ficar com o Roberto Carlos, que eu te amo, te amo, te amo. São de uma ótima manhã, boa quarta. Está no ar o programa da manhã. Temos mais alguém ao vivo, bom dia.
1: Bom dia, Sónia Simões.
0: Olá, bom dia, como está, Avelino? Bem disposto.
1: Aqui sempre na companhia da rádio, aqui sobre rodas.
0: Estamos bem, obrigada.
1: É verdade, aqui a alegria da música, olha, na saúde, está uma musicazinha, para dizer que está bem.
0: Claro que sim. E qual é então a música que deseja ouvir?
1: É uma música do Esquilema.
0: Para dedicar?
1: Maria Joana.
0: Sim.
1: É para dedicar todo ao auditório.
0: E agora vemos a frase da Plástico Morgado?
1: Porque eu fosse falar, não é?
0: Sim, a Plástico Morgado deve consultar.
1: Consultar,
0: é. É isso mesmo. Muito obrigada, gostei de ouvi-lo. Cumprimentos desse lado e bom trabalho.
1: E realmente obrigado a você também.
0: Até amanhã. Obrigada. Música Nuno Ribeiro com Calema e Marisa. Vamos ouvir a Maria Joana.

0: chorar.
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2: Estamos juntos por cá na Cardal. Nesta altura, então, a 10 minutos para as 11. Este é o programa da manhã, onde vamos então para mais uma ouvinte agora do Luz. Olá, minha querida Isabel Pimenta, bom dia.
3: Bom dia, Sónia.
2: Bom dia.
3: Está tudo bem? Por Pombal, já ia para dizer professora, é Pombal, é mais adiante.
2: Agora é Pombal. Está tudo bem, sim, graças a Deus, obrigada.
3: Está sol, está um dia
2: está
3: bom.
2: Está ótimo, muito bom. Finalmente, o
3: muito
2: calor.
3: Bom mesmo.
2: É verdade. Já podemos ir até à praia, finalmente.
3: Não, hoje ainda não. Hoje ainda não. Estou a experimentar.
2: Muito bem. Minha querida, vamos ouvir Lady Gaga. Praticar.
3: Para quem gostar da música, desejando a todos os ouvintes um bom dia, com que tudo a correr bem, aproveitem o sol, que amanhã diz que sim, que volta a vir.
2: Vamos sim, vamos ter calor durante os próximos dias.
3: Deus queira que sim. Uhum. E para a Sónia, para todos vocês aí, beijinhos, mas muito em especial para a Sónia que está a fazer o programa.
2: Muito obrigada, igualmente
3: e
2: também.
3: Plástico, não é?
2: Plástico e Morgado.
3: Plástico e Morgado.
2: Agora já me perdi. 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
2: É isso mesmo. Pronto, está tudo. Minha querida, obrigada. Gosto em ouvi-la. Cumprimentos desse lado e boa quarta-feira connosco, está bem?
3: Obrigada.
2: Tchau, tchau. Beijinhos. Até amanhã. Obrigada. Vamos então ouvir e recordar Lady Gaga. Wallace Remember Us This Way. É a próxima música que toca por aqui.

0: Lady Gaga, Always Remember As This Way. Grande música por cá na Cardal. Esta quarta-feira, 20 de maio. Este é o programa da manhã. Eu só nem cima estou por cá, até uma. Vamos então continuando aqui com a participação dos ouvintes. Vamos então para o próximo ouvinte. Vai ser então o último desta primeira parte. Daqui a pouco eu prometo aqui uma mensagem aqui do nosso ouvinte João Berberte. João, daqui a pouco eu prometo que vamos ouvir a mensagem, mas isto só depois das 11, ok? Para já vamos então até o Lourisanf ouvir aqui o Bruno de Graça. Olá, Bruno, bom dia.
1: Bom dia, Sónia.
0: Bom dia, bom dia. Está a ser um bom dia de quarta-feira.
1: Mais ou menos.
0: Mais ou menos. Temos calor. Estamos bem.
1: E temos.
0: Ou não gosta de sol?
1: Gosto. Okay. E também temos aí as festas aí já a chegar. Eu já ouvi dizer que ia haver festas na Polariga. E vai haver festas também agora para a semana que vem, para o mês que vem, aqui nas Cavadas, nas Almitas das Cavadas. Nem sei quem os artistas que lá vão às Cavadas.
0: Uhum. Isto agora é festa por todo lado.
1: E na Polariga sei quem é que lá vai, é o Graciano Ricardo e o Big Jovem. E pronto, e assim, olha, há festas por todo lado.
0: Exatamente, há que aproveitar. Bruno, vamos ouvir Vítor Rodrigues.
1: Vamos ouvir Vítor Rodrigues, é para dedicar ao João Carvalho do Terpanhão, é para dedicar ao Quimoso da Morisca, é para dedicar ao Nelson Calesteiro, irmão Adérito, é para dedicar ao toda a equipa da Eletrodão. É para dedicar a Ivone de Santo António, é para dedicar ao Sr. Zé Pereira das Notícias da Soterra e é para dedicar à Ação de Santo António também e à Ivone de Santo António. E vai também para dedicar a toda a malta da freguesia de Lourisale, vai também para dedicar aos meus vizinhos todos, vai para dedicar aos meus colegas da Junta de Freguesia e ao Presidente da Junta e ao Vice-Presidente. Vai dedicar também aos meus colegas da Formação Cerce e Põe, às doutoras e aos formadores. E vai para o Manuel Pinta Silgo. E vai aí para vocês aí da rádio, para ti e para o Gonçalo Santos e o Pedro Barros. E vai para toda a tua família e para o resto dos ouvintes todos. E agora vamos à frase.
0: Frase para a exibição é para o conforto do seu lar.
1: Para o conforto do seu lar.
0: A plástico morgado deve consultar. Exatamente. Bruno, obrigada. Gosto em ouvi-lo. Cumprimentos desse lado e um beijinho para si. Tudo bom.
1: Muito obrigado.
0: Tchau, tchau. Adeus. Bom dia. É com a música de Vítor Rodrigues que terminamos esta primeira parte. Depois das 11, nós vamos continuar. Até já.

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1: São 11 horas.
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6: E voltei, sejam então bem-vindos. Segunda de hoje, desta quarta-feira, por cá na Cardal, até às 13. Pode e deve continuar então a ligar 236-023-859. 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
6: Sem mais demoras, vamos já até o WhatsApp para ouvir aqui a música e a mensagem do João Berbert, aqui da Eco Grimm.
7: Bom dia, Sónia. Aqui fala o João, da Eco Grimm. Hoje dedicar uma música ao Samuel, ao Alexandre, ao engenheiro André, ao engenheiro Nelson e ao engenheiro William. E a música que eu lhes quero dedicar é dos Sons do Minho, Dá-me um Beijinho. Obrigado e bom trabalho a toda a gente.
6: Obrigada, João. Cumprimentos para vocês e desse lado. Bom trabalho também e boa quarta-feira. Sons do Minho, Dá-me um Beijinho.

0: Música dos Sons do Minho, dá-me um beijinho e dá-me um abraço. 11 horas com 21 minutos. Está no ar então o programa da manhã. Tenha um bom dia desse lado, bom trabalho. Aproveite, as temperaturas estão maravilhosas. E nós vamos então para mais uma participação ao vivo. Bom dia.
1: Bom dia.
0: Olá, bom dia. Este bom dia chega de onde?
1: Pombal.
0: De Pombal. E tenho o gosto de falar com o nosso ouvinte, João.
1: João.
0: Então, João, tudo bem desse lado?
1: Está tudo bem.
0: Temos aí um belo dia de calor, não é?
1: É verdade, é verdade. Já fazia falta.
0: Já está a aquecer. João, qual é a música que deseja ouvir?
1: Belito Campos. Liga. Sim. Para o Belito.
0: Para dedicar, João.
1: É para dedicar a todos os ouvintes, ao pessoal de Artes Jardins, ao Anderson de Silva, ao pessoal da Ecogreen e ao pessoal da Habitat Verde, na sua pessoa, a Cássio e no Hugo Aquino. É para eles todos.
0: Muito bem. E agora vamos à frase.
1: Quem vem a Pombal na boa tapa é comer a Roma e não ver o Papa.
0: E o pessoal da RC Jardins ainda não foi ao tapa.
1: Tapa breve.
0: Muito bem. João, obrigado. Um beijinho e bom trabalho.
1: Beijinho,
0: tchau. Bom dia. Belito Campos, liga para o Belito.

0: Belito!
1: Liga para o Belito, a música de Belito Campos, aqui a pedido do nosso ouvinte João de Pombal. De Pombal chega então mais um ouvinte, e é ele o Vidinha. Olá Vidinha, muito bom dia!
2: Olá Sónia, bom dia para si, bom dia para todo o auditório.
1: E então, como estamos? O trabalho a correr bem?
2: Está a correr bem, sim.
1: Sei que interessa.
2: A gente fazendo aquilo que gosta, corre sempre bem.
1: Mesmo. Muito bem, qual é então a música Vidinha que deseja ouvir por aqui?
2: Alejandro, Coração Partido.
1: Boa escolha para dedicares.
2: Olha, vou dedicar a todo o auditório, mas hoje vai muito especial para a minha companheira, que me zela pela roupa, me faz o comer e de vez em quando também me estima. Um beijinho para ela também. E vem um beijinho para si também, tudo bom? E até um dia deste, se Deus quiser.
1: E agora vamos à frase do Tapa.
2: Que vai o Pombal e não vai ao Tapa, é mesmo que ir a Roma e não ver o Papa.
1: Então, Vidinha, muito obrigada. Cumprimentos para si e para a esposa. Um beijinho grande e boa quarta-feira connosco. Até uma próxima.
2: Faço minhas as suas palavras.
1: Obrigada. Deus, gostei de ouvi-lo. Tudo bom também. Obrigada. A música de Alejandro Sanz. Para ouvirmos Coração Partido. 236-023-859. Daqui a pouco eu prometo que vou novamente até WhatsApp com mais mensagens por lá. Tenham um bom dia, boa quarta-feira, na melhor companhia com a Rádio Cardal.

0: Acabamos de ouvir aqui Coração Partiu, música de Alejandro Sanz, 11:32. Tenham um bom dia. Está com a Rádio Cardal. 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
0: Tenham um ótimo dia, boa quarta connosco. Vamos agora ouvir aqui a mensagem do nosso ouvinte, o Alexandre da Machada.
2: Bom dia, Sónia. Bom dia a todos. Queria dedicar uma música para o pessoal da Machada, do costume. Para o pessoal da Cinco Estuques, da Rotofer, da AM Tintas. Para o Roda Punhos e os pintores da HM e para o Feijão. E para todos os meus amigos. Obrigado.
0: E depois o Alexandre ainda diz, e para o Rodrigo de RC Jardins, ai Alexandre, anda a comer muito queijo. Obrigada, cumprimentos desse lado, boa quarta-feira connosco e bom trabalho. E vamos ouvir a recordar La Bamba.

0: Música para Los Lobos com La Bamba. Um tema pedido aqui pelo nosso ouvinte, o Alexandre da Machada. Da Machada, chegamos agora à Redinha. Olá, Elísio, bom dia.
1: Bom dia, linda Rádio.
0: Então, Elísio, o que é que se faz nesta quarta-feira?
1: Estive ao sol, falar consigo, estou muito bem.
0: Está a apanhar aí um bronze, faz bem. Vitamina D. Elísio, vamos ouvir O Azar na Praia.
1: Pois.
0: Para dedicar?
1: Vai para a Dina da Vinha, vai para a Lúcia, vai para a Isabel do Lúcio, beijinho para cada uma, e vai para o pequeno, para o seu patrão, para o seu pai, para você e para a sua equipe, beijinho de abraço a toda a gente.
0: E agora vamos à frase, pode ser?
1: O Papa.
0: Exatamente.
1: Quem foi à bomba e não visitar o Papa é que me alume e não foi o Papa.
0: Muito bem. Elísio, gostei de ouvi-lo. Um beijinho para si. Tudo bom? Deus, até amanhã. Obrigada. Bem para aí então, Nel Monteiro, e vamos ouvir este Azar na Praia. Para hoje, conto com 29 graus para Coimbra, Pombal.

0: Acabamos de ouvir aqui Nel Monteiro com este Azar na Praia. Vamos então para mais um ouvinte, agora diretamente de Bajoca, e está aqui com algumas interferências. Vamos ver se eu consigo falar com o Rodrigo. Olá, Rodrigo, bom dia.
1: Bom dia, Tónia.
0: Bom dia, está-me a ouvir bem?
1: Eu estou.
0: Pronto. Rodrigo, tudo bem desse lado? Olha.
1: Com muito delay.
0: Pois, é verdade. Vamos ver se isto passa. Rodrigo, qual é a tua música?
1: Vamos ouvir, vamos todos para o Xandeiro, do Mike da Gate.
0: Ok, para dedicar.
1: Para dedicar ao Alexandre da Machada. Para dedicar ao Nelson Raminogue. Ao Luís Farmácias, ao Teté. Para dedicar aqui ao Hilário Alves, que anda aqui a pintar da placa da Bajoca. Para dedicar aos funcionários da RC Jardins e a todos os ouvintes da Rádio Cardal.
0: Pronto, e agora vamos todos de férias com este bom tempo, não é, Rodrigo? Isso é que era.
1: Eu já estou a precisar.
0: Então, olha, veja aí as datas, porque está bom. Aproveite, Rodrigo. Rodrigo, falta só... Ai, então ainda falta muito, Rodrigo.
1: Ainda falta muito.
0: Ui. Agora vamos à frase, pode ser?
1: Preciso de ajuda.
0: Oh, Rodrigo, está aqui, é fácil. Quem vem a Pombal e não vem
1: ao... Eu não estava a ouvir a rádio.
0: Quem vem a Pombal e não vem ao Tapa...
1: É como ir a Roma e não ver o Papa.
0: Olha, Rodrigo, ainda ontem fui ao Tapa e depois estávamos a falar na RC Jardins e o pessoal lá do Tapa estava a dizer: ninguém apareceu aqui da RC Jardins. Porquê que será?
1: Podem aparecer entretanto,
0: ok, pronto. Rodrigo, obrigado, um beijinho para vocês. Boa quarta. Bom
1: obrigado,
0: trabalho.
1: Igualmente.
0: Tchau, tchau, obrigada. Mike da Gaita, vamos todos para o Chantier.

0: ganhar.
1: Vamos todos para o Santierre. Um tema solicitado pelo nosso ouvinte Rodrigo. Tenham um bom dia com a Rádio Cardão. Vamos então para mais um ouvinte. O próximo em viagem. Olá, Luís Roberto, seja bem-vindo. Bom dia.
2: Olá, menina Sónia, bom dia para ti também, para todos os ouvintes, colaboradores.
1: Obrigada.
2: E para quem que esteja a ouvir e a ti também.
1: Muito obrigada.
2: Obrigado.
1: Eu não vou falar de calor porque sei que não gosta, mas eu gosto.
2: Oh, Sónia, é assim, não posso dizer que não gosto, é pá, não suporto, a sério.
1: Não suporto, eu sei que sim.
2: Pronto. Exatamente. Pronto. É a mesma coisa, não é?
1: Pronto, exatamente. Não podemos gostar todos do mesmo, porque senão mal seria, não é?
2: É verdade, é verdade.
1: E melhor não.
2: E vim da terra do calor dela aí, não gosto.
1: É verdade, é verdade. Pronto, acontece. Então, Luís, vamos ouvir a música de Rui Lestuane, é isso?
2: Exatamente.
1: Uhum. Para dedicar?
2: Olha, para dedicar aí à estrutura da Rádio Cardal, a todos os ouvintes, a todos os participantes, aqueles que participam e aqueles que não participam, mas que estão em sintonia com nós. Para ti, Sónia, é sempre um gosto, um prazer ouvir-te essa voz, com a tua boa disposição, a tua alegria. Transmite muita energia aqui para quem esteja em sintonia com essa rádio.

0: De viagem ao vivo, bom dia.
1: Bom dia.
0: Bom dia, bom dia. Este bom dia chega de onde?
1: Neste momento para chegar a Pombal.
0: Muito bem. Andrezinho, está com uma vozinha de segunda-feira. O que é que se passa? Isso é a falta do almoço?
1: Quase, quase.
0: Mas não era com este almoço que eu agora lhe disse, pois não? Com este brancho?
1: É, pois não.
0: Pronto.
1: Pode comer tudo, esteja à vontade.
0: Ai, eu gosto disto. Muito bem.
1: Não invejo.
0: André, vamos ouvir?
1: Vamos ouvir uma quizomba.
0: Quero aproveitar a vida sem medo de errar.
1: Exatamente.
0: Uhum. Boa escolha para dedicares?
1: É, para dedicar a todos os ouvintes e vocês aí na rádio também, tudo bom.
0: Muito bem. E agora vamos então à frase do Tapa.
1: Quem vem a Pombal e não vai ao Tapa, como ir a Roma e não ver o Papa.
0: Exatamente. André, muito obrigada. Gostei de ouvi-lo. Cumprimentos desse lado. Depois um bom almoço, está bem?
1: Obrigado.
0: Beijinho. Obrigada. Bom dia. Então vamos ouvir música de Kizomba com este bonito tema. Quero aproveitar a vida sem medo de errar. Boa quarta-feira connosco. Ainda há tempo para mais uma...

0: Quer aproveitar a vida sem medo de errar? Música de Kizomba. Tenha uma boa quarta-feira connosco. Vamos então aqui até ao nosso WhatsApp. Temos por cá mais mensagens. A próxima mensagem chega. É do nosso ouvinte Marco Lopes. O Marco que nos está a ouvir na Bajoca. Ele quer ouvir então aqui uma música. Vamos a isso.
1: Bom dia, Sónia. Tudo bem? Olha, quero ouvir uma música do Kim Barreiros. É só inveja. Vou dedicar aos meus amigos, aqueles amigos que sabem quem são, Dor de Cotovelo, e a todos os ouvintes da Rádio Cardal, e a ti, claro, e aos meus colegas da RC Jardins, e obrigado.
0: O Marco, muito obrigada. Nunca se esqueça disto que eu lhe vou dizer. É bom ter inveja de nós. Um bom dia, obrigada pelos barulhos dos passarinhos, gostei de ouvir. Bom trabalho desse lado. 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Frase de participação que foi então nesta hora, nesta segunda parte. E terminamos com a música de Kim Barreiros. Diz ele que é só inveja. Eu, Sónia Simões, vou voltar daqui a pouco. Não perca a terceira e última. Tenha um bom dia, boa semana e até já.

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4: Pois é, o José Brinco falou de mim e agora estou. Sejam então bem-vindos. Esta vai ser a nossa terceira e última parte. Manhã de quarta-feira, 20 de maio, arranca agora esta última de hoje. Aproveite, porque estamos por cá somente até à uma. E já íamos de férias. Acreditem, com estas temperaturas que estão, aproveitem para quem puder. Bons mergulhos, boa quarta-feira. 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Sem mais demoras, vamos já até a cidade de Aveiro. Olá Armando, muito bom dia.
5: Um excelente dia para si, para todos os colegas e para todo o auditório. E antes de mais, se o José Brinco estiver a ouvir, ele já esteve comigo, ele conhece-me, quero mandar um grande abraço para ele e se quiser vir visitar-me novamente, quando quiser pode aparecer.
4: E não fica muito longe.
5: Pois não. Eu nunca mais quis saber do cego, mas pronto.
4: Anda com muito trabalho.
5: Acredito. É ele e eu.
4: Armando, vamos ouvir a música de Rod Stewart.
5: Sim.
4: Boa escolha para dedicar.
5: Vou dedicar para si, para o seu Gonçalo. Bem, mais uma vez um abraço para o José Brinco, para todos os colegas, para ti os vindos, assim para todo o auditório, em particular para o Sr. António Pereira de Gatões, Dona Isabel Pimenta, as respectivas famílias, dizendo a todos a continuação de uma excelente quarta-feira, beijinhos e abraços para todos, imóveis de Lida Mota, a sua casa sempre nova, e ficamos por aqui hoje e amanhã a mais, se Deus quiser, lá para o dia 20 deste mês, não é? Uhum. Ou 21. Agora estou, vou beijar.
4: Amanhã é 21. Hoje é 20.
5: 3 anos pode ser velho, caramba. Quando chegar à minha idade, você está tramado. Já estou sempre italanitos também. Já sem cabelo, sem dentes, sem nada. É muito velho. Ando aqui a plantar batatas. Agora a plantar, não, acabar.
4: Ok, muito obrigada. Gosto em ouvi-lo. Um bom almoço e um beijinho para si de amanhã.
5: Obrigado, igualmente.
4: Deus. Bom dia, obrigada, beijinhos. A música de Rod Stewart com este Sailing.

0: E assim são as nossas grandes músicas por Gana Cardão. A pedido dos nossos ouvintes de Vermoelho, chega ao próximo. Olá, Fernando Silva, seja bem-vindo por cá também. Bom dia.
1: Bom dia, SS. Seja bem-vindo também aqui ao Sobral, Vermoelho, Pombal.
0: Como se encontra? Tudo bem, como sempre, desse lado?
1: Sim, como, não é bem como sempre, mas às vezes.
0: Às vezes.
1: Okay.
0: Fernando, vamos ouvir aqui uma música bem tristinha, Uma Lágrima.
1: Mas fica para trás e ficamos com um beijo e com a flor, está bem?
0: Ok, exatamente, é melhor. É assim, podemos chorar de alegria também, se chora, não é? Eu choro.
1: Sim. Mas quem usa óculos não convém muito, não é?
0: Muito bem.
1: Depois vai a lágrima para as lentes, para a gente ver se estamos certos.
0: Ok, também choramos de emoção, por exemplo.
1: Sim, acontece.
0: Exatamente. Muito bem, vamos então ouvir este tema, Uma Lágrima, Um Beijo e Uma Flor, de Marco Paulo, para recordar, para dedicar então a quem?
1: É para si, para a tempestade, é para o nosso ciclista, para todos os seus colegas, para os nossos amiguinhos, todas as amiguinhas, para toda a gerência dos móveis e amigos da Mota, e para esse senhor que deixou a linha aberta, o senhor Armando Trancoso. Não, eu não gosto muito de chamar de senhor as pessoas novas. O Armando Trancoso, que está de parabéns, que escolhe umas músicas muito lindas, pronto. Tem muito bom gosto. Parabéns por isso, Armando. Ele está a ouvir, um grande abraço para ele. E pronto, e quem vai móveis e Lida Mota, sou casa sempre nova.
0: Isso mesmo, Fernando, muito obrigada.
1: Bom, bom, bom.
0: Gosto.
1: Eu estava a pensar naquela coisinha, já me estava a ver tudo. Estava para outra frase.
0: Já estava a pensar no tapa.
1: Exatamente.
0: Claro, muito bem. Muito obrigada. Tudo bom para si. Obrigada e bom dia. A música de Marco Paulo. Uma lágrima, um beijo e uma flor.

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1: 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Nós de Pombal vamos até à Marinha Grande. Mais uma paragem. Olá, Mário João. Seja bem-vindo. Bom dia.
2: Olá, bom dia, Sónia. Bom dia, alegria. É um prazer estar na vossa companhia de noite e de dia.
1: Muito obrigada.
2: Com Carlos Didier, quem ganha é você.
1: Então, Mário, já prontinho para o almoço?
2: É verdade.
1: Muito bem. Qual é a tua música que deseja ouvir?
2: Sérgio Godinho, Maré Alta. E é que pronto. A liberdade está a passar por aqui. Que a liberdade está a passar por aqui.
1: E então para dedicares?
2: A todos os ouvintes que seguem, a vocês aí. Depois vai para a Manuela Freire, da Rádio Pampilhosa e São Miguel. Para a Paula Cristina de Melo, da Rádio ABC de Ourém. E vai com um abraço e um beijinho para a Rádio Cisterna de Alcobaça, para a Ana Figueiredo e André Ferreira dos Santos. E para todo o auditório e para vocês aí.
1: Ok, e agora vamos à frase.
2: Como é que é?
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2: 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Quem vai aos Móveis Ilídio da Mota nunca faz batota.
1: Mário, cumprimentos, porte-se bem.
2: Beijinho.
1: Beijinho, até amanhã.
2: Tchau, tchau.
1: Para ouvirmos aqui Sérgio Godinho com Maré Alta.

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2: Estas são as minhas manhãs, por Gana Cardão, entre as 10 e as 13, de segunda a sexta. Bom, vamos então para mais mensagens. A próxima é da nossa querida ouvinte, Aida Marques. Bom dia, Sónia. Olá, minha querida Aida. Bom dia. Quero ouvir uma música à escolha para dedicar à minha família com beijinhos para todos. Obrigada e beijinhos, Sónia. Obrigada a nós também, cumprimentos. E eu escolhi, espero que goste, a música de Helena Moretti, com Perigosa e Linda. A próxima que passa, música bem ritmada, nesta bela tarde. Com temperaturas magníficas, já marcam 26 graus. Atenção que isto hoje vai chegar aos 29, mínima de 13. E estas temperaturas ótimas vão continuar durante os próximos dias. Bora lá aproveitar.

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1: 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Vamos para mais uma mensagem aqui do nosso ouvinte, Miguel Cordeiro. Bom dia, Sónia. Olá, Miguel, desse lado. Bom dia também. Quero ouvir Jorge Guerreiro, na sua música nova, para dedicar a todo o pessoal da Rota Alfera, ao pessoal da Machada, para o Jocimar, para o Feijão. Obrigado e beijinhos. Obrigada a nós também. Cumprimentos aí desse lado. E vem para então Jorge Guerreiro, ele que vai estar então nas festas de verão em Almagreira. Esta data vai ser imperdível, não percam. E ainda choras por mim. Boa quarta. Tenha um bom almoço, por acaso disso.

0: 13, boa quarta-feira, neste 20 de maio. Está no ar o programa da manhã, até à uma. Vamos então para mais um ouvinte. De Pombal chega o nosso próximo ouvinte. Olá, viva, bom dia.
1: Bom dia.
0: Bom dia, bom dia.
1: Bom dia.
0: Bem, ó Costa, neste caso já é boa tarde, porque já almoçou, estamos bem, não é?
1: Olha, por acaso almocei e aproveito para fazer aqui um bocadinho de publicidade, que também é preciso, aqui no Cruz de Cristo. Opa, isto é qualquer coisa de fantástico.
0: É bom, é, também gosto. De vez em quando também faço umas paragens.
1: É qualquer coisa de fantástico.
0: Exatamente.
1: É barato, é bom, pá.
0: E come-se bem?
1: É o que interessa. É? Sim, isto, pô, fiz muitos caminhões parados à porta, é porque o restaurante é bom.
0: Claro, é verdade. Muito bem, Costa, vamos ouvir aqui uma música à nossa escolha, é para dedicar.
1: Olha, essa música que tocou agora era bom para dedicar à minha namorada. Ela deve chorar, mas é de felicidade, uma vez a chorar pelas costas. Mas é para dedicar a toda a gente que esteja a ouvir, e vai, sejam felizes e aproveitem o sol.
0: É verdade, está ótimo.
1: O sol ajuda-nos.
0: Sem dúvida. Costa, vamos então à frase dos móveis e Lido da Mota.
1: O móvel e Lido da Mota.
0: A sua casa sempre nova.
1: A sua casa sempre nova.
0: Costa, boa viagem até Lisboa. Um beijinho, boa quarta-feira.
1: Obrigado.
0: E até amanhã, está bem? Tchau, obrigado e bom dia.
1: Obrigado.
0: Vamos então vir aqui para o nosso ouvinte Costa Teixeira, que vai em viagem até Lisboa. Esse cara sou eu. Boa quarta.

0: diz assim.
1: Oh, musiquinha boa. Esse cara sou eu. O nosso ouvinte Costa Teixeira. Costa, obrigada. Cumprimentos desse lado. Boa viagem. Boa quarta-feira. Vamos então para mais um ouvinte. Vamos saber de onde chega o próximo ouvinte. Olá, muito bom dia.
2: Olá, muito bom dia.
1: Olá, bom dia. Este bom dia chega de onde?
2: Granja.
1: Granja do Umeiro, é isso?
2: Exatamente.
1: Então, Nuno, o que é que se faz desse lado?
2: Passei, só vim aqui com a minha pequenita uma consulta.
1: Tem que ser, não é?
2: Não é, tem que ser.
1: Muito bem. Uma pequenita que já ultrapassou o pai.
2: Exatamente, é verdade.
1: Tudo bem. Então, Nuno, chega-nos de Granja do Umeiro, Alfarelos, e qual é a música que vamos ouvir?
2: Foi o teu gosto.
1: O meu gosto, tenho a certeza. Vou já trocar. Vou já trocar. Eu nasci para te amar. Para dedicar
2: a todos os ouvintes da Rádio Cardal com um bom almoço para ti, e quem está a ouvir a Rádio Cardal, uma boa tarde, está uma temperatura agradável.
1: Porquê é que os homens têm tanta vergonha de falar de amor?

Acabamos de ouvir Nathan, Eu Nasci Para Te Amar. Aqui a pedido do nosso ouvinte Nuno, ligou da Granja do Almeira Alfarelos. Pois é, ele tem vergonha. Tinha vergonha, não quis dizer o tema. Foi ele que escolheu. E depois está aqui a prova, não é? Uma música de amor, Eu Nasci Para Te Amar. Nunca sintam vergonha.

0: deixe primeiro os vossos sentimentos, ok? Porque um dia pode ser tarde demais. Pois é. Boa quarta-feira connosco. Este é o programa de amanhã, quase quase a fechar. Eu nasci só para te amar. Boa quarta-feira connosco. Entre no nosso ritmo e nós vamos então para mais um ouvinte. Próximo ouvinte que nos chega de Arazede. Olá, Henrique, bom dia.
1: Olá, muito bom dia, Tânia. Tudo bem?
0: Tudo bem, obrigada, sim. Agora eu tenho aqui um homem. Oh, Henrique, agora vou puxar por si.
1: Não, tinha que encarar a mim.
0: Mas posso perguntar
1: agora,
0: ou não?
1: Agora
0: que vai ser ela. Mas posso perguntar ou não?
1: Até não podes, porquê? Eu posso não saber responder, olha, que eu sei.
0: Oh, Henrique, estávamos aqui a falar de sentimentos. O Henrique gosta de demonstrar sentimentos ou também tem vergonha?
1: Certo, agora está bem, mostrar e receber também.
0: Pronto, exatamente. Então pronto, não há vergonha aqui neste aspecto.
1: Não, era bom, não vale a pena.
0: É cá dos meus.
1: Muito quem bem. Tem vergonha morre magro. Um dia de outro dia.
0: Muito bem. Henrique, vamos então ouvir aqui Saloia, Nuno Ribeiro, é isso?
1: Exatamente.
0: Ok, para dedicares.
1: Estou para dedicar a minha namorada, no piloto, sejam para eles, para o resto da família. Para o Sr. António Pregatões, para o Anel Vicentinho, para o Sr. Roberto e para ti também, tenhas um bom dia. E vai-te preparando que já está um calor a chegar.
0: Eu já marquei as férias. Ah, pois. Já está.
1: Quem é que te engana?
0: Exatamente, quem é que me engana? Muito bem, Henrique, obrigada, beijinho grande e um bom almoço. Adeus,
1: obrigado,
0: bom dia.
1: Obrigado, eu também para ti.
0: Obrigada, tudo bom. Música Nuno Ribeiro com Saloia.

É com a música Nuno Ribeiro com Saloia. Chegamos ao final destas três grandes horas de hoje. Quero agradecer a todos vocês pela vossa preferência e companhia, pela vossa boa disposição, como sempre. É uma partilha, adoro. Obrigado, um grande beijinho para todos. Boa quarta-feira e bom almoço. Eu, Sónia Simões, volto amanhã, quinta-feira, cá estarei, então às 10. Beijinhos.

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2: São 13 horas.
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4: O Governo vai estar amanhã em Pombal, onde realizará o Conselho de Ministros descentralizado. É a segunda reunião descentralizada do Conselho de Ministros neste Governo, modelo ao qual o Executivo de Luís Montenegro deu o nome Sentir Portugal e que arrancou no passado mês de abril em Beja. Ainda não há grandes pormenores relativamente a esta visita do Primeiro-Ministro e restantes ministros a Pombal. No entanto, sabe-se que a visita vai contemplar iniciativas também noutros conselhos da região afetados pela tempestade Cristine. Esta será então a segunda reunião descentralizada do Conselho de Ministros e, segundo o Governo, o objetivo é realizar todos os meses uma reunião ministerial fora de Lisboa. Conselho de Ministros descentralizado então amanhã em Pombal. A gestão de resíduos em Portugal está a atravessar uma fase de transformação impulsionada pelo trabalho do Eletrão, a Associação de Gestão de Resíduos, entidade responsável pela recolha e encaminhamento para a reciclagem de equipamentos elétricos usados, como pilhas, baterias e embalagens. A associação tem vindo a assumir um papel central na promoção da economia circular, apoiando produtores, importadores e embaladores no cumprimento das metas ambientais e na valorização de materiais. Entre as iniciativas de maior impacto, destacam-se a Escola Eletrão e o Quartel Eletrão, projetos que envolvem escolas e corporações de bombeiros voluntários em campanhas de reciclagem e sensibilização ambiental. A Escola Eletrão, que já vai na 15ª edição, conta atualmente com mais de 500 escolas participantes em todo o país, permitiu recolher mais de 7.300 toneladas de resíduos ao longo dos últimos 14 anos. No distrito de Leiria, 37 estabelecimentos de ensino aderiram à edição 2025-2026, participando na recolha de pilhas, lâmpadas, equipamentos elétricos usados e embalagens. Além de promover hábitos mais sustentáveis junto da comunidade escolar, o programa atribui incentivos às escolas através de cheques-prenda no valor de 75 euros, isto por determinadas quantidades recolhidas. A mobilização é reforçada pela Semana Europeia da Prevenção de Resíduos, através de atividades de sensibilização, visitas a unidades de reciclagem, exibição de documentários e desafios criativos, como repórteres de Eletrão, também a instalação de Eletrão. Estas ações incentivam alunos e professores a refletir sobre a importância da redução, reutilização e reciclagem no dia-a-dia. Também na iniciativa O Quartel Eletrão continua a crescer. O projeto é, como sabem, dirigido às associações humanitárias dos bombeiros voluntários. Alcançou em 2025 um recorde nacional de 3.007 toneladas de resíduos recolhidos, representando cerca de 8% da recolha total da rede própria do Eletrão. No distrito de Leiria, participaram 17 corporações que conseguiram reunir 248 toneladas de equipamentos elétricos, pilhas, baterias e lâmpadas. As associações de Peniche, Porto Mós e Bombarral destacaram-se pelo desempenho alcançado, contribuindo para que os bombeiros da região recebessem prémios e apoios financeiros superiores a 20 mil euros. Além das distinções atribuídas, as corporações recebem compensações diretas por cada tonelada de resíduos encaminhado para a reciclagem. Segundo o Eletrão, ao longo de 10 edições, o Quartel Eletrão já permitiu recolher e enviar para a reciclagem cerca de 20 mil toneladas de pilhas, baterias e equipamentos elétricos usados, demonstrando o impacto crescente da participação das comunidades locais na proteção ambiental e também na promoção de práticas mais sustentáveis. E a Praia do Pedrógão ganhou desde o início de 2026 um reforço importante na proteção das dunas, com a plantação de mais de 12 mil exemplares de estorno. É uma planta fundamental para a fixação das dunas primárias e para o combate à erosão costeira. A iniciativa decorreu no âmbito do projeto Guardiões das Dunas, desenvolvido em parceria com o Instituto da Conservação da Natureza e das Florestas. Contou com a participação de cerca de 900 alunos e professores de 12 escolas do Conselho de Leiria. Ao longo de mais de 10 ações realizadas na praia, os participantes ajudaram não só na recuperação do ecossistema dunar, mas também na limpeza da zona costeira, tendo sido recolhidos cerca de 120 quilos de lixo marinho. O projeto teve como principal objetivo sensibilizar a comunidade para a importância das dunas enquanto barreira natural de proteção da costa e habitat de várias espécies autóctones. As ações procuraram ainda alertar para as ameaças que colocam em risco estes ecossistemas, promover boas práticas de conservação ambiental. Com esta iniciativa, o município da capital do distrito, Leiria, reforça a aposta na valorização do património natural e na educação ambiental, incentivando a participação ativa da comunidade na defesa e preservação dos recursos naturais, neste caso, nomeadamente, na proteção das dunas da Praia do Pedrógão.
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2: Cardal, são 14 horas.
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2: São 15 horas.
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4: O Governo vai estar amanhã em Pombal, onde realizará o Conselho de Ministros descentralizado. É a segunda reunião descentralizada do Conselho de Ministros neste Governo, um modelo ao qual o Executivo de Luís Montenegro deu o nome Sentir Portugal e que arrancou no passado mês de abril em Beja. Ainda não há grandes pormenores relativamente a esta visita do Primeiro-Ministro e restantes ministros a Pombal. No entanto, sabe-se que a visita vai contemplar iniciativas também noutros conselhos da região afetados pela tempestade Christine. Esta será então a segunda reunião descentralizada do Conselho de Ministros e, segundo o Governo, o objetivo é realizar todos os meses uma reunião ministerial fora de Lisboa. Conselho de Ministros descentralizado então amanhã em Pombal. A gestão de resíduos em Portugal está a atravessar uma fase de transformação impulsionada pelo trabalho do Eletrão, a Associação de Gestão de Resíduos, entidade responsável pela recolha e encaminhamento para a reciclagem de equipamentos elétricos usados, como pilhas, baterias e embalagens. A associação tem vindo a assumir um papel central na promoção da economia circular, apoiando produtores, importadores e embaladores no cumprimento das metas ambientais e na valorização de materiais. Entre as iniciativas de maior impacto, destacam-se a Escola Eletrão e o Quartel Eletrão, projetos que envolvem escolas e corporações de bombeiros voluntários em campanhas de reciclagem e sensibilização ambiental. A Escola Eletrão, que já vai na 15ª edição, conta atualmente com mais de 500 escolas participantes em todo o país, permitiu recolher mais de 7.300 toneladas de resíduos ao longo dos últimos 14 anos. No distrito de Leiria, 37 estabelecimentos de ensino aderiram à edição 2025-2026, participando na recolha de pilhas, lâmpadas, equipamentos elétricos usados e embalagens. Além de promover hábitos mais sustentáveis junto da comunidade escolar, o programa atribui incentivos às escolas através de cheques-prenda no valor de 75€, isto por determinadas quantidades recolhidas. A mobilização é reforçada pela Semana Europeia da Prevenção de Resíduos, através de atividades de sensibilização, visitas a unidades de reciclagem, exibição de documentários e desafios criativos, como repórteres de Eletrão, também a instalação de Eletrão. Estas ações incentivam alunos e professores a refletir sobre a importância da redução, reutilização e reciclagem no dia-a-dia. Também a iniciativa O Quartel Eletrão continua a crescer. O projeto é, como sabem, dirigido às associações humanitárias dos bombeiros voluntários. Alcançou em 2025 um recorde nacional de 3.007 toneladas de resíduos recolhidos, representando cerca de 8% da recolha total da rede própria do Eletrão. No distrito de Leiria, participaram 17 corporações que conseguiram reunir 248 toneladas de equipamentos elétricos, pilhas, baterias e lâmpadas. As associações de Peniche, Porto Mós e Bombarral destacaram-se pelo desempenho alcançado, contribuindo para que os bombeiros da região recebessem prémios e apoios financeiros superiores a 20 mil euros. Além das distinções atribuídas, as corporações recebem compensações diretas por cada tonelada de resíduos encaminhado para a reciclagem. Segundo o Eletrão, ao longo de 10 edições, o Quartel Eletrão já permitiu recolher e enviar para a reciclagem cerca de 20 mil toneladas de pilhas, baterias e equipamentos elétricos usados, demonstrando o impacto crescente da participação das comunidades locais na proteção ambiental e também na promoção de práticas mais sustentáveis. E a Praia do Pedrógão ganhou desde o início de 2026 um reforço importante na proteção das dunas, com a plantação de mais de 12 mil exemplares de estorno. É uma planta fundamental para a fixação das dunas primárias e para o combate à erosão costeira. A iniciativa decorreu no âmbito do projeto Guardiões das Dunas, desenvolvido em parceria com o Instituto da Conservação da Natureza e das Florestas. Contou com a participação de cerca de 900 alunos e professores de 12 escolas do Conselho de Leiria. Ao longo de mais de 10 ações realizadas na praia, os participantes ajudaram não só na recuperação do ecossistema dunar, mas também na limpeza da zona costeira, tendo sido recolhidos cerca de 120 quilos de lixo marinho. O projeto teve como principal objetivo sensibilizar a comunidade para a importância das dunas enquanto barreira natural de proteção da costa e habitat de várias espécies autóctones. As ações procuraram ainda alertar para as ameaças que colocam em risco estes ecossistemas, promover boas práticas de conservação ambiental. Com esta iniciativa, o município da capital de distrito, Leiria, reforça a aposta na valorização do património natural e na educação ambiental, incentivando a participação ativa da comunidade na defesa e preservação dos recursos naturais, neste caso, nomeadamente, na proteção das dunas da Praia do Pedrógão.
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2: São 16 horas. 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
1: O Governo vai estar amanhã em Pombal, onde realizará o Conselho de Ministros descentralizado. É a segunda reunião descentralizada do Conselho de Ministros neste Governo, um modelo ao qual o Executivo de Luís Montenegro deu o nome Sentir Portugal e que arrancou no passado mês de abril em Beja. Ainda não há grandes pormenores relativamente a esta visita do Primeiro-Ministro e restantes ministros a Pombal. No entanto, sabe-se que a visita vai contemplar iniciativas também noutros conselhos da região afetados pela tempestade Christine. Esta será então a segunda reunião descentralizada do Conselho de Ministros e, segundo o Governo, o objetivo é realizar todos os meses uma reunião ministerial fora de Lisboa. Conselho de Ministros descentralizado então amanhã em Pombal. A gestão de resíduos em Portugal está a atravessar uma fase de transformação impulsionada pelo trabalho do Eletrão, a Associação de Gestão de Resíduos, entidade responsável pela recolha e encaminhamento para a reciclagem de equipamentos elétricos usados, como pilhas, baterias e embalagens. A associação tem vindo a assumir um papel central na promoção da economia circular, apoiando produtores, importadores e embaladores no cumprimento das metas ambientais e na valorização de materiais. Entre as iniciativas de maior impacto, destacam-se a Escola Eletrão e o Quartel Eletrão, projetos que envolvem escolas e corporações de bombeiros voluntários em campanha de reciclagem e sensibilização ambiental. A Escola Eletrão, que já vai na 15ª edição, conta atualmente com mais de 500 escolas participantes em todo o país, permitiu recolher mais de 7.300 toneladas de resíduos ao longo dos últimos 14 anos. No distrito de Leiria, 37 estabelecimentos de ensino aderiram à edição 2025-2026, participando na recolha de pilhas, lâmpadas, equipamentos elétricos usados e embalagens. Além de promover hábitos mais sustentáveis junto da comunidade escolar, o programa atribui incentivos às escolas através de cheques prenda no valor de 75 euros, isto por determinadas quantidades recolhidas. A mobilização é reforçada pela Semana Europeia da Prevenção de Resíduos, através de atividades de sensibilização, visitas a unidades de reciclagem, exibição de documentários e desafios criativos, como repórteres de Eletrão, também a instalação de Eletrão. Estas ações incentivam alunos e professores a refletir sobre a importância da redução, reutilização e reciclagem no dia-a-dia. Também na iniciativa O Quartel Eletrão continua a crescer. O projeto é, como sabem, dirigido às associações humanitárias dos bombeiros voluntários. Alcançou em 2025 um recorde nacional de 3.007 toneladas de resíduos recolhidos, representando cerca de 8% da recolha total da rede própria do Eletrão. No distrito de Leiria, participaram 17 corporações que conseguiram reunir 248 toneladas de equipamentos elétricos, pilhas, baterias e lâmpadas. As associações de Peniche, Porto Mós e Bombarral destacaram-se pelo desempenho alcançado, contribuindo para que os bombeiros da região recebessem prémios e apoios financeiros superiores a 20 mil euros. Além das distinções atribuídas, as corporações recebem compensações diretas por cada tonelada de resíduos encaminhado para a reciclagem. Segundo o Eletrão, ao longo de 10 edições, o Quartel Eletrão já permitiu recolher e enviar para a reciclagem cerca de 20 mil toneladas de pilhas, baterias e equipamentos elétricos usados, demonstrando o impacto crescente da participação das comunidades locais na proteção ambiental e também na promoção de práticas mais sustentáveis. E a Praia do Pedrógão ganhou desde o início de 2026 um reforço importante na proteção das dunas, com a plantação de mais de 12 mil exemplares de estorno. É uma planta fundamental para a fixação das dunas primárias e para o combate à erosão costeira. A iniciativa decorreu no âmbito do projeto Guardiões das Dunas, desenvolvido em parceria com o Instituto da Conservação da Natureza e das Florestas. Contou com a participação de cerca de 900 alunos e professores de 12 escolas do Conselho de Leiria. Ao longo de mais de 10 ações realizadas na praia, os participantes ajudaram não só na recuperação do ecossistema dunar, mas também na limpeza da zona costeira, tendo sido recolhidos cerca de 120 quilos de lixo marinho. O projeto teve como principal objetivo sensibilizar a comunidade para a importância das dunas enquanto barreira natural de proteção da costa e habitat de várias espécies autóctones. As ações procuraram ainda alertar para as ameaças que colocam em risco estes ecossistemas, promover boas práticas de conservação ambiental. Com esta iniciativa, o município da capital do distrito, Leiria, reforça a aposta na valorização do património natural e na educação ambiental, incentivando a participação ativa da comunidade na defesa e preservação preservação dos recursos naturais, neste caso, nomeadamente, na proteção das dunas da Praia do Pedrógão.
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2: São 18 horas.
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1: São 19 horas. 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
2: O Governo vai estar amanhã em Pombal, onde realizará o Conselho de Ministros descentralizado. É a segunda reunião descentralizada do Conselho de Ministros neste Governo, um modelo ao qual o Executivo de Luís Montenegro deu o nome Sentir Portugal e que arrancou no passado mês de abril em Beja. Ainda não há grandes pormenores relativamente a esta visita do Primeiro-Ministro e restantes ministros a Pombal. No entanto, sabe-se que a visita vai contemplar iniciativas também noutros conselhos da região afetados pela tempestade Christine. Esta será então a segunda reunião descentralizada do Conselho de Ministros e, segundo o Governo, o objetivo é realizar todos os meses uma reunião ministerial fora de Lisboa. Conselho de Ministros descentralizado então amanhã em Pombal. A gestão de resíduos em Portugal está a atravessar uma fase de transformação impulsionada pelo trabalho do Eletrão, a Associação de Gestão de Resíduos, entidade responsável pela recolha e encaminhamento para a reciclagem de equipamentos elétricos usados, como pilhas, baterias e embalagens. A associação tem vindo a assumir um papel central na promoção da economia circular, apoiando produtores, importadores e embaladores no cumprimento das metas ambientais e na valorização de materiais. Entre as iniciativas de maior impacto, destacam-se a Escola Eletrão e o Quartel Eletrão, projetos que envolvem escolas e corporações de bombeiros voluntários em campanhas de reciclagem e sensibilização ambiental. A Escola Eletrão, que já vai na 15ª edição, conta atualmente com mais de 500 escolas participantes em todo o país, permitiu recolher mais de 7.300 toneladas de resíduos ao longo dos últimos 14 anos. No distrito de Leiria, 37 estabelecimentos de ensino aderiram à edição 2025-2026, participando na recolha de pilhas, lâmpadas, equipamentos elétricos usados e embalagens. Além de promover hábitos mais sustentáveis junto da comunidade escolar, o programa atribui incentivos às escolas através de cheques-prenda no valor de 75 euros, isto por determinadas quantidades recolhidas. A mobilização é reforçada pela Semana Europeia da Prevenção de Resíduos, através de atividades de sensibilização, visitas a unidades de reciclagem, exibição de documentários e desafios criativos, como repórteres de Eletrão, também a instalação de Eletrão. Estas ações incentivam alunos e professores a refletir sobre a importância da redução, reutilização e reciclagem no dia-a-dia. Também a iniciativa O Quartel Eletrão continua a crescer. O projeto é, como sabem, dirigido às associações humanitárias dos bombeiros voluntários. Alcançou em 2025 um recorde nacional de 3.007 toneladas de resíduos recolhidos, representando cerca de 8% da recolha total da rede própria do Eletrão. No distrito de Leiria, participaram 17 corporações que conseguiram reunir 248 toneladas de equipamentos elétricos, pilhas, baterias e lâmpadas. As associações de Peniche, Porto Mós e Bombarral destacaram-se pelo desempenho alcançado, contribuindo para que os bombeiros da região recebessem prémios e apoios financeiros superiores a 20 mil euros. Além das distinções atribuídas, as corporações recebem compensações diretas por cada tonelada de resíduos encaminhado para a reciclagem. Segundo o Eletrão, ao longo de 10 edições, o Quartel Eletrão já permitiu recolher e enviar para reciclagem cerca de 20 mil toneladas de pilhas, baterias e equipamentos elétricos usados, demonstrando o impacto crescente da participação das comunidades locais na proteção ambiental e também na promoção de práticas mais sustentáveis. E a Praia do Pedrógão ganhou desde o início de 2026 um reforço importante na proteção das dunas, com a plantação de mais de 12 mil exemplares de estorno. É uma planta fundamental para a fixação das dunas primárias e para o combate à erosão costeira. A iniciativa decorreu no âmbito do projeto Guardiões das Dunas, desenvolvido em parceria com o Instituto da Conservação da Natureza e das Florestas. Contou com a participação de cerca de 900 alunos e professores de 12 escolas do Conselho de Leiria. Ao longo de mais de 10 ações realizadas na praia, os participantes ajudaram não só na recuperação do ecossistema dunar, mas também na limpeza da zona costeira, tendo sido recolhidos cerca de 120 kg de lixo marinho. O projeto teve como principal objetivo sensibilizar a comunidade para a importância das dunas enquanto barreira natural de proteção da costa e habitat de várias espécies autóctones. As ações procuraram ainda alertar para as ameaças que colocam em risco estes ecossistemas, promover boas práticas de conservação ambiental. Com esta iniciativa, o município da capital de distrito, Leiria, reforça a aposta na valorização do património natural e na educação ambiental, incentivando a participação ativa da comunidade na defesa e preservação dos recursos naturais, neste caso, nomeadamente, na proteção das dunas da Praia do Pedrógão.
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2: Carnal, são 20 horas.
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14: Olá, olá, olá, gente boa, bem-vindos mais uma vez ao lado, bom, mais remixado da tua frequência. Isto é, e está a arrancar, mais uma edição do Puro Extenso. Eu sou o Carlos Didier e hoje eu trago-te uma hora inteirinha de, bom, toda a música que conheces de uma forma diferente. Oficialmente, esta é a primeira emissão de 2026, portanto, trata de avisar o vizinho, põe o cão a dançar e solta essa alma de karaoke que existe dentro de ti. Bem-vindo ao caos musical com rítmica controlada. O Puro Extenso arranca agora e arranca bem com os Four Seasons, a mashup com os Maneskin, Begging, é mais ou menos isso.

0: Ok, já podes respirar. Eu sei, foi intenso, foi assim um casamento que ninguém pediu, os The Four Seasons com os Maneskin. É quase como que misturar Expresso com Red Bull. É perigoso, mas sem dúvida irresistível. Estás a escutar o Por Extenso, oficialmente na primeira emissão de 2026. Por Extenso, onde a música vem esticada, remixada, às vezes virada do avesso, mas sempre, sempre ligeiramente descontrolada. Passa pelo nosso cantinho online em noutrolado.fm.webnode.pt separador Por Extenso e espreita tudo o que anda a rodar por aqui. E claro, também o nosso canal no YouTube, em youtube.com/rmxpt, porque há coisas que só fazem sentido quando vês a nossa falta de juízo em vídeo. Ah, pois é, bebê. Agora sim, vamos lá, vamos entrar na primeira sequência do dia.
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0: Esta sequência, bom, podia ser um casamento tropical entre uma festa do interior e a Spotify depois das 3 da manhã. Ora, assim vamos ter o Luca a dizer que não está nem aí. Também vem aí João Lucas e Marcial com o hino do Tchá Tchá Tchá. E finalmente, o Luís Capaldi em modo sentimental, é muito romantismo, porque alguém tem que chorar depois destas danças todas. Então, prepara as ancas e o coração, que o Por Extenso vai de 128 bits por minuto para a emoção em três músicas seguidas.

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Ok, é esta sequência. Acabamos por acrescentar os Real to Real com este I Like to Move It, Move It, os Real to Real, com a participação de Matt Stuntman. E pronto, basicamente foi isso na nossa sequência. Ainda respiras? Não? Ah, ok, tudo bem. Se não respiras, olha, é sinal que dançaste. O nosso Capaldi, bom, remixado, é assim tipo um gin tónico emocional. É amargo, mas por outro lado, refresca imenso. Prontos para mais? Ok, agora é a altura de espantar os vizinhos com uma sequência que mistura clubes noventeiros, fado remixado e um toque de quem... Bom, quem é que decidiu isto? Olha, fui eu, claro que fui eu. Convém dizer que estas são algumas das músicas que eu passei numa festa de passagem de ano, algures aí pelos algarves da vida. Bom, então depois do I Like to Move It, Move It, vai entrar aqui a Namora, em versão de Litos Dias para Desfado, e depois, bom, depois vamos a uma viagem deliciosa que vai passar por Branco, Conan Osiris e mais alguma saudade digital que vocês já vão escutar lá mais para a frente.

Ora, como já dizia aqui o outro, o fado é quem duque e eu vim aqui em estrói, não é? Muito faduncho nesta última sequência dos fados de Ana Moura, na Vitos Dia é New Remix. Também para Ana Moura, Andorinhas, também, claro, uma remix do Vitos Dia. Depois para o meio do Vitos Dia, não Vitos Dias, porque são muitos dias, são muitos anos a virar frangos, um dia ao outro. Também Raquel Tavares com o Meu Amor de Longe e finalmente novamente Ana Moura, mas aqui com Branco e também com Conan Osiris, Viver. Basicamente é isso. Isto sim é aquilo que se pode chamar uma verdadeira aeróbica emocional, muito fado para um só coração. Agora vamos à última sequência desta semana, uma autêntica montanha-russa musical. Temos Karol G a reimaginar o Se Eu Te Houver Acontecido Antes, claro. Também Gala com aquele Freed From Desire, que ainda põe a voz a dançar em churrascos. Ainda Bárbara Tinoco a atender chamadas que não devia. E finalmente o 50 Cent a abrir a vozinha dos dois. É isso mesmo, uma visita fantástica a uma stack de

E pronto, meus queridos, foi assim que enrolámos mais uma hora de por extenso. Atenção, não confundir o enrolar. Se por acaso ainda estás de pé, olha, parabéns, passaste no teste de resistência remixada nesta que foi oficialmente a primeira emissão de 2026. Sim, senhora, eu sou o Carlos Didier e podes rever este caos organizado ou desorganizadamente organizado no nosso site no outro lado fm.webnode.pt. Não esquecer, separador por extenso. Podes também seguir o nosso canal no YouTube em youtube.com/rmxpt. Quando eu digo seguir, é carregar no sininho para ativar as notificações e ser sempre o primeiro a receber as novidades, porque há lá tudo isto, mas com mais cara e ainda menos juízo. De qualquer forma, estamos de regresso na próxima semana, no mesmo dia, à mesma hora, no mesmo local de sempre aqui, a frequência da tua rádio favorita. Até lá, olha, nunca te esqueças, a vida é demasiado pequena para versões curtas. Eu sou o Carlos Gedi, tchau, tchau, até para a próxima.

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1: São 22 horas.
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No outro lado do FM, a abrir mais uma voltinha ao abecedário sonoro. Eu sou o Carlos Xavier e este é o programa que anda a passar nas ondas desde 1988. O que quer dizer que o programa em si já é maior de idade há muito mais tempos do que alguns dos nossos ouvintes. Hoje estamos na letra L, de lá vamos nós outra vez. Uma hora a fugir ao óbvio, a misturar One Hit Wonders, pérolas mais discretas e aqueles clássicos que já deviam pagar a renda da tua cabeça. Além disso, temos outra situação. É que, caso não se tenham percebido, aqui o menino, sempre, desde que me lembro, sempre comeu ligeiramente os elves, como o Gilberto Alanda, o tal que jogava à baúça. Exatamente. Mas é o que se arranja, não é? É o que se arranja, a letra L, lá vamos nós.

Ora, começamos então esta emissão com os The LA's, There She Goes. É um daqueles temas que parece simples, mas na realidade, olha, teve mais voltas no estúdio do que muitas novelas têm de capítulos. Bem-vindos ao No Outro Lado FM, realizado e apresentado por mim, Carlos Didier, a emitir desde 1988, atualmente espalhado por dezenas de estações, um pouco por todo o mundo. Sim, até há rádios que acham boa ideia passar isto de propósito. Se por acaso quiseres espreitar bastidores, playlists, coisas manhosas e outras curiosidades, olha, passa pelo nosso cantinho oficial em nootrolado.fm.webnode.pt. Está lá a história, as estações parceiras e algumas provas de que existe mesmo aqui a coisa desde 1988. Inclusive tens um player a rodar 24 ou 24 horas e emissões mais antigas do No Outro Lado FM. Se por acaso és mais de imagem e movimento, olha, visita então o nosso canal no YouTube, youtube.com/rmxpt. Desde já fica o convite para que subscrevas e acionas o sininho. A provar excertos, bom, às vezes até há coisas que fazem sentido, mas são mesmo às vezes. Ok, No Outro Lado do FM, começamos com os LA's, agora vamos em frente com os Loving Rockets. Bom, era um projeto dos Ace Bauhaus, mas aqui é um pouco mais sensual e menos sombrio do que os referidos Bauhaus. Loving Rockets, roda agora com este So Alive.

Mais três passagens nesta nossa viagemzinha pela letra L. Começámos com os Malvern Rockets, Soul Alive, a banda formada pelos Ex-Bauhaus, aqui já sem Peter Murphy, que decidiram provar que também sabiam fazer canções sensuais, sem parecer que está tudo a acontecer dentro de um filme de terror. Logo a seguir vieram os Jubilees Jackson com Naked High. É um daqueles nomes que viveu mais nas margens cultos 90, ligados à editora dos Beastie Boys, do que nas playlists certinhas das rádios. E a fechar a sequência, dançámos no teto com Lionel Richie e Dancing on the Ceiling. Se há música que justifica ter pregado móveis à parede para um videoclipe, é sem dúvida esta. Mais à frente, nesta hora, vamos ter a rubrica Acontecimentos da História, sem a mínima relevância para as nossas vidas e que ninguém te quer contar. Hoje, por exemplo, podemos descobrir como alguém achou boa ideia fazer um banquete inteiro em homenagem a um queijo, mas isso fica para depois. Não queremos que a realidade se estrague para já. A música que aí vem, e vem aí os Lifehouse, fica este.

A passagem pela zona Minas, óbvia da letra L, mas sempre com boas razões para deixar o volume teimosamente alto. Assim estivemos com os Wife House, com Spin. É uma daquelas músicas que ficou meio na sombra do mega sucesso que dava pelo nome de Hanging by a Moment, mas que, bom, merece muito mais do que viver só em playlists de fãs dedicados. Pelo meio também os Lacuna Oil, da Itália, com The Trip of Darkness, a provar que o gótico e o metal também sabem ser radiofónicos, especialmente quando a melodia entra de braço dado com o peso das guitarras. E depois, o clássico dos Level 42, Listen to Love, a clássico dos 80, com um baixo que devia ser património material da humanidade. Agora, no outro lado FM, recordar-te que daqui a pouco vem aí a nossa rúbrica sobre acontecimentos históricos sem mínima relevância para as nossas vidas, aquela rúbrica que ninguém pediu, mas nós apresentamos na mesma. Até lá, olha, fica a promessa, não vamos passar nenhuma música com a palavra baby mais de 20 vezes no refrão, pelo menos nesta hora. Agora vamos a outra sequência, vamos mostrar One Hit Wonders com malta fora do mainstream. Começamos com uns One Hit Wonders, claro. I've Been Thinking About You, são os London Beats.

0: com azulejos, escadas e placas prontas, mas cheias de pó. Algumas são usadas como cenário de filmes, outras para exercícios de emergência, outras simplesmente esquecidas. Guias turísticos adoram estas histórias. Aqui está a estação que ninguém usou, mas todos pagaram. É a infraestrutura fantasma, prova física de que o depois logo se vê pode custar caro. Moral, o futuro nem sempre chega ao fim da linha. Às vezes, é só mais um túnel escuro numa cidade que finge que aquilo não existe.
1: E é assim, uma vez por semana, nestas emissões do No Outro Lado do FM, também ao longo da mesma semana, em horário flutuante na tua rádio favorita, é a nossa rúbrica, bom, que ninguém pediu, mas que dá para o nome de...

Pronto, e agora que aquele momento completamente inútil já terminou, não doou nada, não gostou, não é? Ok, estamos mesmo a chegar ao final de mais uma hora do No Atual FM, neste caso a primeira, mas ainda temos para mais uma música antes das despedidas da respectiva hora.

É a prova provada que uma banda, quando quer, sabe reinventar-se. Linkin Park com esta The Emptiness Machine foi mesmo a penúltima. E é assim que fechamos a nossa viagem pela letra M nesta primeira hora do No Outro Lado FM. Passámos por clássicos, fizemos escala em territórios mais alternativos, demos atenção ao talento e recuperámos uns quantos One Hit Wonders que continuam a sonhar melhor do que muito do que se faz hoje. Este programa, que é o No Outro Lado FM, claro, anda nas ondas desde 1988, sim, desde o tempo em que rebobinaram.

uma cassete era praticamente exercício físico e contava quase como uma ida ao ginásio. E continuamos a chegar a dezenas de estações um pouco por todo o mundo. Se quiseres acompanhar as nossas aventuras, espreita no nosso site, no outro lado fm.webnode.pt. E já agora fica também o convite para que passes no nosso canal em YouTube, youtube.com/rmxpt. Por lá encontras tudo e mais alguma coisa. Sugiro-te apenas que subscrevas, aciones o sininho e já agora que recomendes. Nós regressamos já a seguir, depois do intervalo, sinal horário ou da bateria de anúncios que mantém esta bonita máquina a funcionar. Na próxima hora continuamos a fugir do mainstream, a puxar pelas memórias dos 80s e 90s e vamos também dar espaço às músicas novas dos mesmos suspeitos do costume. Deixa de ficar desse lado da rádio, trata bem dos teus ouvidos e lembra-te, no outro lado do FM, que está por aqui desde o 88, não mostra sinais de querer crescer, continuamos sempre os mesmos putos. Voltamos na próxima hora, no mesmo local sonoro. Tu só tens de prometer que não deixas o botão da sintonia sozinho.

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1: São 23 horas.
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Um original dos Pixies aqui na leitura dos Placebo, é o chamado 2 em 1, uma emissão dedicada à letra P, chama-se Where Is My Mind. Maltinha do outro lado do FM, bem-vindos a esta segunda hora, eu sou o Carlos Gidier, por aqui continuamos a virar o P do avesso, depois de uma primeira hora já bem alucinada, digamos assim. Olha, segurem-se aos escutadores, porque isto vai subir de tom, ai, vai.

0: Come On People para os Pulp, foi a segunda nesta segunda metade do No Outro Lado FM. Isto não tem nada de comum desde 1988, que o mundo tenta ser previsível, e nós por aqui continuamos a sabotar com músicas por vezes incríveis. Sugiro que passem pelo site nootrobadofm.webnode.pt e já agora subscrevam também o YouTube em youtube.com/rmxpt, por lá encontras playlists, vídeos e segredos que só mesmo nós sabemos, mas queremos partilhar contigo. É mais ou menos isso.
1: Desde 1988.
0: É mesmo isso, desde 1988. E se por acaso só agora chegaste, eu sou o Carlos Didier, este é o No Outro Lado FM, programa que existe precisamente, como falávamos, desde 1988. Atualmente chegamos a dezenas de estações à volta do globo. Na primeira hora desta emissão voámos com os Pet Shop Boys, com Prince, com Portishead Head e também companhia, claro, mas sem batatinhas. Agora vêm mais uns quantos novos, sem repetições, de preferência com alguns portugueses à mistura. Vamos ter One Hit Wonders, alguns fora do mainstream, também daqueles hits que nunca dói. Muita coisa ainda fresquinha, mas vinda dos anos 80 e 90. Vamos lá.

original de Zeca Afonso, aqui na leitura dos Pesticida, incluída no longa duração Filhos da Madrugada, longa duração precisamente de homenagem e também de lembrança ao enorme Zeca Afonso, rodou no outro lado da FM. Na sequência, pelo meio, Paulo Gonzo, o ex-Go Grow Blues Band, aqui a solo com Pedras de Calçada. Abrimos a sequência com aquela que já é um clássico aqui no outro lado do FM, de vez em quando surge Pat Benatar ou Fire Up. No outro lado do FM, sabias que em 1988, precisamente no ano em que nós nascemos, foi inventado o primeiro Powerbook? Não? Ok, então espera pelo resto. O Powerbook foi o primeiro rato sem fios da Logitech. Hoje, é claro, toda a gente tem um trackpad e ninguém se lembra desse rato gigante. Zero tolerância, mas olha, adorei contar. Mais uma vez vem aí os Pesticida, mais uma vez em português. Esta também faz parte da galeria dos clássicos, chama-se Paulinho.

A Paul Young com este Every Time You Go Away rodou nesta edição do No Outro Lado do FM, avisando desde já que a próxima sequência começa com os portugueses Primitive Reason. Vou ainda referir que esta sequência que para trás ficou contou com aquele que foi talvez o maior sucesso na carreira de Peter Gabriel, o ex-Genesis. Chama-se Sledgehammer, tinha um videoclipe apenas fabuloso e abrimos a sequência em português. Um som um pouco rockabilly, também punk, pelo menos no som e também na atitude, claro, escutámos Paulinha. A próxima sequência, como eu referi, vai contar com portugueses, exatamente, vai contar também com Pat Benatar e mais qualquer coisa que vocês vão escutar lá para a frente, mas para já é mesmo como tinha sido prometido. Primitive Reason, vem este Seven Finger Friends.

A PG Harvey quase quase para o final desta edição do Noutro Lado FM. Antes estivemos com Pat Benatar, We Belong. Claro que nós pertencemos a todos vós que fazem o favor de nos escutar semanalmente. Também os Seven Finger, o Seven Finger Friend para os Primitive Reason rodaram nesta edição do No Outro Lado do FM. Bom, é assim que vamos terminando mais uma edição desde 1988 para o mundo. Somos nós mesmos, voltamos na próxima semana, mesmo dia, mesma hora, aqui como sempre na frequência da tua rádio favorita. Saudinha a todos os ouvintes que aguentaram estas duas horas de pés maravilhosos. Para a semana estaremos de regresso então, como eu já disse, mais com a letra Q. Claro, vamos ter Queen. Mas pés maravilhosos foi o que escutámos ao longo destas duas horas. Obrigado pela companhia. Não se esqueçam de visitar o nosso site no outrolado.fm.webnode.pt, também o nosso canal no YouTube, youtube.com/rmxpt. E lembrem-se, sempre que o mundo vos soar demasiado igual, podem sempre escapar para o Outro Lado do FM. No Outro Lado do FM, a rodar desde 1988, e ainda bem, digo eu. Até para a semana, maltinha. Continuem desse lado. Para as despedidas vamos com os Police, Every Breath You Take. É a mesma última, então resta dizer tchau tchau, que é mais ou menos como quem diz goodbye, mas em português.

0: e meia-noite.
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0: É uma hora.
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